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4: Avicultura de corte nacional registra boa liquidez e escoamento regular nos principais canais de distribuição do país. O quilo do frango resfriado no atacado paulista está sendo comercializado na média de R$ 7,85. A proteína avícola mantém alta competitividade nas gôndolas dos supermercados frente aos cortes de carne vermelha.
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6: Oi, gente! Bom dia, bom dia, bom dia! Acorda, povo! Bom dia, bom dia, bom dia. Não, você não está ouvindo errado. Sou eu mesma. Cícero de Paula na área para acordar você. Acordar, gente. Bom dia, bom dia, bom dia. Isso aí, um novo dia na nossa frente. Bom dia para quem caiu da cama. Bom dia para quem tá levantando agora. Então bora levantar com vontade, que hoje é um novo dia, cheio de coisas boas, de oportunidades. Bora, que a gente precisa fazer acontecer. Sacudindo a preguicinha, colocando um sorriso nesse rosto aí. Já começar o dia agradecendo pela vida. Bora que vai ser mais um dia de conquistas. Acorda, povo, acorda. Isso mesmo. Rodolfinho agora de férias. Esse nosso querido tá de férias. Foi pra Bahamas, já com a sunguinha do Capitão Caverna. Foi pra Bahamas, depois vai dar uma leve passada em Dubai. Depois eu tenho uma casa lá em Ilha Bela, eu vou emprestar pra ele. Ele vai curtir 30 dias e você vai ter que me aguentar. Fazer o quê? Não tem outro jeito. 30 dias vai ter que aguentar euzinha aqui, ó, das 5 às 9. Bom, não tem outro jeito, tá? Vamos que vamos. Então já aumenta esse volume que a gente já começa o dia no gás. E com a Caminho do Sol, aí ó, pra acordar o seu dia, pra amanhecer gostosinho. 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

0: Eita! Só modão aqui, a gente já chegou com a Caminho do Sol, ao som de Craveiro e Cravinho. Se ter amor fosse crime, hein? Educadora pega bem, quem já acordou, quem já tá passando aqui pra desejar bom dia pra gente? Quem já caiu da cama e tá fazendo café, minha gente? Ó, hoje saiu um café aqui, não, por favor, aplausos. Saiu um café aqui, vocês não estão acreditando, nem eu. Mas é claro, né, não sou boba nem nada, eu trouxe o Paulo pra fazer café. Porque, primeiro dia, né, tem que aprender. Bom dia, gente, quem já caiu do bercinho aí comigo? Bom dia, Su, tudo bem, Su?
1: Bom dia, meu amor, eu sei que é você, querida.
0: Você sabe que é eu?
1: Vai ser uma delícia até às 9 com você.
0: Ai, que bom.
1: Beijo, te amo.
0: Beijo, minha linda, também amo você, lindona. Quem caiu da cama aqui, a Valéria também já caiu do bercinho, passando pra desejar um bom dia pra gente. Maria Lúcia, bom dia, Maria Lúcia, pra você. Um dia lindo, tá bom? A Sueli, a Su, que acorda o quê? Às 2 da manhã, não é possível. Você dorme, Sueli? Você come? Você bebe? Você faz parte, né, da vida, né? A Gabi, você também acorda cedo, hein? A Gabriela, da Fazenda Três Marias, você cai da cama cedinho. Uma ótima quarta-feira pra todos nós, Cícia. Tô aqui, ó, no preparo das marmitas. Menina! Nossa, hein? A gente acorda preparando as marmitas mesmo. Bom dia pra você. Oi, Zé! Bom dia!
2: Bom dia, tudo bem? Bom dia, Cícera, bom dia!
0: Bora que bora, hein?
2: Eita, modão, hein, Cícera?
0: Modão é bom, hein?
2: Fica com Deus, bom dia!
0: Bom dia, meu amigo!
3: Bom dia!
0: Bom dia, bom dia! Cadê a galerinha do bom dia que já caiu dessa caminha? Tava gostosa essa cama de manhã, fala sério. Ô, caminha tava boa!
4: Bom dia, sua linda, bom maravilhosa!
0: Dia.
4: Bom dia, bom dia, bom dia!
0: Tudo
4: bom
0: bem?
4: Você. Pena que eu não vou poder ouvir seu programa, que eu já estou saindo pro trabalho.
0: Eita, mulher!
4: Mas tem um santo abençoado dia pra você.
0: Amém.
4: Um santo abençoado dia, olha eu errando, que santo abençoado dia, né? Tá errado. Beijo
0: assim
4: grande
0: seja.
4: No seu coração, viu?
0: Beijo! Beijo no seu também, tá? Um abençoado dia pra você, cheio de coisas boas, tá? Paulo de Brodowski, bom dia, bom dia, bom dia a todos! Ô Paulo, hoje o Rodolfo tá de férias, o Rodolfo entrou nas suas férias merecidas. Ele já tá aí uma hora dessa com a sua sunguinha do, né, do Capitão Caverna, ele já tá no clima já. Com aquele suquinho igual o Borró fala de caju, né? Algumas coisinhas a mais. Bom dia, gente! 5h17 da manhã. Anô! Bom dia, bom dia, bom dia. O Rodolfo, ele tá indo, ele foi pra, pras Ilhas Gregas, depois ele vai pra Dubai, daí ele vai fazer um tour na realidade, viu? Rodolfinho deve estar debaixo das cobertinhas, velho. Uma hora dessa, né? Debaixo das cobertinhas.

0: Modão, Sistema Bruto, Delay Dorivan, Educadora Pega Bem. Bom dia, bom dia, bom dia, bom dia, povo! Acorda, acorda, acorda, preguicinha, acorda!
1: Bom dia!
0: Bom dia, bom dia, bom dia. Bom dia, Regis! Tá tudo bem aí, Regis? Você também cai da cama cedo, hein? Bom dia!
2: Bom dia, Cissa! Tudo bem? Seja bem-vinda, é isso aí, obrigada. Vamos lá, educadora. Cissa, tô fazendo um cafezinho, você tá servida.
0: Ó, adoro, fazendo hein?
2: Tomar um café, você está convidada a tomar um café conosco.
0: Muito obrigada.
2: É isso aí, Cissa. Bom trabalho pra você.
0: Pra
2: tô
0: nós.
2: Junto e misturado na 102,3.
0: Oba!
2: Educadora.
0: Abraço, querido. Um bom dia abençoadinho pra você. E a Renata tá lá, ó. Bora lá. Manda um alô pra nós aqui da Fazenda Três Marias. Pro meu marido Francisco. Francisco Diego. Minha nora Gabriela. As três netas, a Sara, a Rita. Pra todos que ouvem a educadora. Aqui o agro cai da cama cedo, né, amiga? Já acorda fazendo a marmita pra poder ir pra roça trabalhar. Que isso, hein, Renata? É o agro que toca esse mundo, hein? Vamos falar sério, vamos falar sério, vamos falar sério. É isso aí, educadora pega bem.
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0: Bom dia, 5:24. 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

0: Em 5h33, bom dia, bom dia, bom dia, gente linda, bom dia. Acorda, gente, acorda aí. Acorda que tá na hora. Acorda, bom dia, gente, bom dia, bom dia, bom dia.
1: Bom dia.
0: Tá na hora de cair desse bercinho aí, minha gente. Tá na hora, bercinho aí já tá te expulsando já. Quando as passarinhas tá cantando, os bem-te-vi tá cantando, é isso aí. Bora que bora, deixa eu mandar um alô aqui pra galerinha que já caiu desse bercinho. Fala, Rosana, bom dia, Rô. Um bom dia, assim, ó, caprichadão pra você, tá?
2: Bom dia!
0: Bom dia, bom dia pra Dani também, que já tá aqui, ó. O que que você tá fazendo aí? Nem te conto. E você vai ficar comigo 30 dias, viu, Dani? Já acostuma. Bom dia também pra Sandra, que também tá aqui. A Sandra tá fazendo um café gostoso. Tô sentindo já o cheirinho, ó. Ai, desse café gostoso. Bom dia, Sandra. Educadora pega bem. E por aqui tem muito mais moda pra você, a caminho do sol.
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0: Tadinho de Deus, a gente viaja nessa música, né? Ela é muito linda, muito linda. A gente viaja nessa música. Eu curtia ela, ouvia ela, né? Quando era pequenininha. Faz um tempinho, viu, gente? Faz um tempinho, tempinho. Oi, Celina de Itamoji. Bom dia, bom dia.
1: Bom dia.
0: Tudo bem com você, Celina? Que saudade. Que bom te ver aqui, Cissa, nas madrugadas. Meu radinho tá ligado aí, é ligado às 4 da manhã, menina. Que animação. Vamos lá, bora colher café. Olha, gente, essa mulherada aqui. Que isso, hein, Celina? Que maravilhosa, que guerreira. Tenha um bom dia. É, seja bem-vinda na minha casa, viu? Beijo, sua linda. Você é maravilhosa. Toca pra mim uma música, pra mim. É, esquema montado. Um beijo pra você. Claro, eu vou caprichar, sim. 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

Sabia que a sede já é um breve sinal de desidratação? E aquela dorzinha de cabeça incomodando também pode ser falta de água. A hidratação é o grande segredo, hein? Beber água não é só pra matar a sede, é pra começar bem o dia, dar um play na sua energia e até ajudar a perder aqueles quilinhos a mais. Beba água!

0: Eita, moda bruta! João Mulato, exatamente. João Mulato e Pardinho. Punho de aço. Educadora pegando bem, deixa eu desejar aí meu bom dia pra você que tá chegando agora, tá acordando agora. Bom dia, bom dia!
1: Bom dia!
0: Tudo bem aí com você? Hora desse galo cantar, hein? Galerinha caindo do bercinho. Caindo desse bercinho. Bom dia, Mariana. Mariana tá caindo desse bercinho agora, que coisa boa. Bom dia também a Rita, que tá aqui na sintonia. O João também tá curtindo a Educadora. Bom dia, minha gente. Bom dia, bom dia, bom dia. Quem mais tá aqui pra desejar bom dia? O Fábio de Brodowski. Bom dia pra você também. Que seja um dia abençoado. E o Anô tá pedindo aí, o Cícia, pra coleta e pra todos os loucos aí da madrugada. Tu e as nuvens. Olha, essa moda é linda, viu? Bom dia, Donizete Vicente de Brodowski. Tudo de bom pra você, um dia maravilhoso também, bom dia. Bom dia pra você que tá despertando agora, você que tá passando aquele café cheiroso. Bom dia, bom dia, bom dia. A caminho do sol.
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2: 6:02, bom dia, bom dia. 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

0: Sérgio Reis e seus filhos, é linda demais. 6h22, bom dia, minha gente, com a Cooperlube. 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
3: É isso aí, bom dia, gente. Hora de acordar, hein? 6h28, bom dia pra você, caiu desse bercinho agora, bom dia.
4: Bom dia.
3: Bom dia, que você tenha um lindo e abençoado dia. Então vamos agitar essa manhã. Hoje tá um pouquinho menos geladinho. Ontem tava mais, hein? Ontem o friozinho tava judiando. Hoje tá um pouquinho melhor, 12 graus. Pra quem acordou, não esquece o paletó, verdade? Não esquece o paletó, meinho, gorrinho, que o friozinho ainda tá um pouco, hein? E aí, eu queria fazer uma perguntinha pra você. Uma perguntinha pra gente agitar a nossa manhã. Todo mundo tem uma mania. Uma maniazinha todo mundo tem. Uma mania, tem sim. Bom, qual delas, qual mania que você faz sem perceber? Eu queria saber de você, qual é a sua mania que você faz sem perceber? Por mais que você tente, você não consegue largar essa mania de jeito nenhum. Vale roer unha, vale mexer no cabelo, vale conferir a porta, o fogão, várias vezes se desligou, né? Vale dormir com o ventilador ligado. Conta pra gente qual que é a sua mania que você não perde de jeito nenhum. Você faz sem perceber, sem notar, né? Então, qual que é essa mania que você tem, que todo mundo na sua casa já conhece? Aquela que você faz no automático, que você não consegue mudar, né? De jeito nenhum. Manda áudio, manda mensagem pra gente. Conta aí dessa sua maniazinha, vai. Conta aí essa mania que você tem, ó. Bom dia, Carlinhos. Bom dia, bom dia, bom dia, Carlinhos. Tudo de bom aí pra você. Uma quarta-feira abençoadinha. E o Carlão, Carlinhos e Carlão agora também tá aqui. Mandando um bom dia, desejando um bom dia pra gente. Que seja um dia guiado pela fé. Amém, Carlão. Que assim seja. Seja pra nós. Zé, conta aí qual que é a sua mania. Zé, conta pra gente aí, qual que é a mania que você tem?
5: Ô Cícero, minha mania é mexer no fogão.
3: No fogão?
5: É, conferir o fogão, se desligou, ai, se meu não Deus. Desligou.
3: Umas 10 vezes, não é? A gente vai lá umas 10 vezes, desligou. Aí você mexe o botãozinho, não, eu realmente desliguei. Aí dá mais 2 passos pra frente, né Zé? Não, pera aí, deixa eu voltar ali, pera aí. Desliguei. Se duvidar... A gente volta mais umas 4, 5, só pra conferir mesmo. Se desligou, né, Zé? Eu acho que você, metade do mundo também é assim. E a galerinha da porta, vai sair de casa, confere umas 50 vezes se trancou a porta, se fechou a janela, volta de novo. Aí chacoalha a porta pra ver se realmente trancou. Não, tá trancada, agora eu posso ir. Aí tá dentro do carro, mas eu tranquei a porta. Ah não, gente, conta aí pra gente. Né, tá dentro do carro, já virou a esquina. Eu tranquei a porta mesmo. Eu não deixei a janela aberta, não, gente. Pera lá, vou lá de novo. Tem gente que ainda volta, volta pra conferir. Conta aí, qual que é a sua mania? Oi, João, bom dia.
6: Ô, Cícero, deu um baraço aí pra você. Todo mundo, seu Raimundo, os vizinhos do fundo. Você é a zen pra não esquecer ninguém.
3: Aí, ó.
6: Minha mania é meio esquisita, assim, você até é vergonhoso de falar.
3: Conta aí.
6: Só pra conferir. Eu não consigo dormir de roupa.
3: Ah, sério?
6: Por o que for. Minha esposa fica louca comigo com esse frio que tá fazendo e eu tiro a roupa e deito na cama. Eu não consigo.
4: Sair de casa, confere uma
6: cinta. Nem com duas cobertas.
3: Nem?
6: Sem roupa e uma coberta só.
3: Uma coberta só.
6: Minha esposa quer morrer com isso, coitada.
3: É normal, João, é normal. Eu também não gosto de dormir de roupa, não. No frio não tem jeito, no frio eu já apelo um pouco, mas ó, é normal, João. É tranquilo, tranquilo, na mania é normal, fica tranquilo. Quem mais aqui tá desejando um bom dia? Conta
7: bom dia,
3: das manias.
7: Beleza?
3: Bom dia,
7: Marcelo,
3: beleza, você? Marcelo.
7: Olha, uma mania que eu tenho, não consigo largar, é de pegar um copo limpo.
4: e lavar ele antes de usar.
3: Limpa ou você lava de novo?
4: É uma neurose, né? Mas sempre faço isso. Eu pego o copo limpo no armário, lavo ele antes de usar.
3: Lava ele antes de usar.
4: Bom dia, bom trabalho aí.
3: Às vezes é pra ver se tá fresquinho. Né? Marcela, é diferente essa daí, essa é diferente. Essa do Marcelo é diferente, ele lava o copo de novo, gente. E o Alex, bom dia, Alex.
7: Bom dia, bom dia, bom dia.
3: Bom dia.
7: Mais porcada é pega a patroa.
3: Opa!
7: Um abraço pra galera aí. Mania que eu tenho é levantar cedo, fazer o mate amargo aqui, cara.
3: Ó. Oh.
7: Se a minha coisa estiver suja, já dá B.O. aqui.
3: Não, tá tudo em ordem.
7: Vamos lá. Dá largada no bicho aqui. Descarregamos a viatura hoje pra descer em busca do Timbó. Deus cuzante, tudo é bom.
3: Alex de Santa Catarina. Que maravilha ouvir, gente. Que maravilha ouvir. Um bom dia pra você. Um bom dia, gente. Coisa mais boa do mundo é a gente acordar nessa animação. Alex, que legal. Você de Santa Catarina. É, não pode faltar, né? O mate não pode faltar. Um abraço, viu, pra você e pra sua família. Fábio, conta pra gente a mania.
8: Ô, Cícero, bom dia. Ah, a mania que eu tenho é ligar o rádio.
3: Aí,
8: eu
3: ó.
8: Ligo o radinho aí numa...
3: Essa mania é boa.
8: É emissão de notícias, entendeu?
3: Uhum.
8: Não é de música, não. É emissão de notícias. Eu gosto de... escutando as notícias. Toda noite eu ligo meu rádio. Um abraço, fica com Deus.
3: Abraço,
8: aí.
3: Abraço, meu amigo. Fica com Deus também, uma quarta-feira maravilhosa pra você. Ah, o Vanderlei mandou uma mania diferente. Essa, aqui, essa mania eu também tenho, viu, Vanderlei? Essa mania você pode ficar tranquilo que eu também tenho. Ele tem mania de achar que ele é rico, mas a realidade é essa mania também tem. Essa mania eu tenho na hora do impulso, assim, que eu quero comprar alguma coisa, eu vou. Aí depois eu esqueço, né? Esqueço que eu tenho que pagar a conta. Aí é o complicado. Uma bota, R$400 é cara. Mas 10 de 40 já não é não, né, Vanderlei? Então tá certo. Um bom dia pra vocês, gente. Educadora pega bem.

Carol, Frio da Solidão. Essa música é linda demais. 6h47, bom dia, bom dia. Aqui na Educadora, pegando bem na sua quarta-feira, pegando bem também falar de Cooper Lube, a loja de lubrificantes mais completa de

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3: Ah, não podia faltar um babadinho de manhã, não. Não podia. Vamos babadar a essa hora da manhã pra gente esquentar o nosso dia, hein? Babadar. E é, gente, brasileiros e brasileiras. Um influenciador, Matheus Costa, ele tá chamando atenção nas redes sociais. É porque na casa do pai dele, ele foi lá, brasileiro, como é, né? Brasileiro, animadinho, inspiradinho. Com a Copa, foi lá e pintou uma bandeira do Brasil logo ali na entrada de casa ali, né? Pintou a bandeira do Brasil, beleza. O Brasil, né, infelizmente, teve que embarcar de volta pra casa, né? E é o que ele fez? O que ele fez na casa do pai dele? O que ele fez? Seguinte, ele foi lá e pintou por cima da bandeira do Brasil a bandeira da Argentina. Quando o pai dele chegou em casa, ele falou, que isso? Ele falou, já pintei a bandeira, ficou mais bonita, vou torcer agora pra Argentina e vou chamar uma galera pra vir aqui assistir o jogo da Argentina. Tá aí, gente. Eu queria saber de você. O Matheus foi lá e pintou a bandeira da Argentina por cima. E aí, você teria coragem de torcer pra Argentina? Pintar a bandeira por cima da Argentina na bandeira do Brasil? Que isso, gente? Que isso? Né? Olha, sinceridade. Eu não teria essa coragem, não. Lá na Argentina, você não pode chegar nem com a bandeira do Brasil, gente. Falando sério. Você não vá com a bandeira do Brasil, vá com a camisa. Se você for com a camisa verde e amarelo da Argentina, você vai passar apertado. Porque eles não gostam. Mas acontece, né, que tem gente que vai além, pensa mais no esporte. É claro, é esporte, gente. Né? Pensa no esporte, pensa nessa emoção que o esporte representa. Olha, né? É, acima de tudo, o esporte. Tem gente que é realmente fã de Messi e, né, tem esse respeito. Mas tem gente que leva a sério. Torceria ou não pra gente, né?
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3: Mas a nossa perguntinha de hoje, eu quero ver se a galerinha vai responder. Nossa perguntinha de hoje, todo mundo tem uma maniazinha todo mundo tem. Daquelas que a gente faz todo dia, às vezes, e sem perceber. Eu quero saber de você qual que é a sua mania, que por mais que você tente, você não consegue largar de jeito nenhum. Tem gente que rói unha, tem gente que fica mexendo o cabelo toda hora, né? Até irritante, toda hora a pessoa tá, joga pelo pra lá, joga pelo pra cá. O tempo inteiro tem esse cabelo mexendo, né? Tem gente que confere porta, se fechou várias vezes, vai e volta, trancou, chacoalha a porta pra ver se trancou. Tem gente que vai várias vezes no fogão pra ver se desligou. Tem gente que consegue dormir só com o ventilador ligado. Eu quero saber de você, qual que é a sua mania? Todo mundo aí na sua casa conhece, já sabe como é que é a situação. Aquela que você faz no automático. Gente, eu mordo a lateral da boca assim, ó, sem perceber que eu tô fazendo. Todo santo dia. Não consigo parar. Mordo a lateral da boca assim, ó, todo dia. A boca fica toda machucada, assim, ó, de tanto que morde. Que isso? Gostaria de parar, né? Quem sabe um dia eu consigo. Galerinha tá aqui participando. Bom dia, bom dia. Qual que é a sua mania? Diz aí.
5: Bom dia, Cícero.
3: Ademir, bom dia.
5: Eu sou motorista de aplicativo.
3: Ó.
5: Minha mania é ligar na 102.3
3: aí.
5: E ficar o dia inteiro.
3: Já ganhei meu dia.
5: Trabalhando e ouvindo na 102.3.
3: Que maravilha.
5: A educadora.
3: Ademir.
5: Um abraço.
3: Abraço. E esse bloco é todo pra você em especial dedicado, hein? Acordou? Ligou na educadora. Que mara.

0: você. Renata!
1: Bom dia, minha
0: bom
1: princesa!
0: Bom dia! Tudo
1: você
0: bem?
1: Tá no lugarzinho do Rodolfo,
0: então,
1: meu amor.
0: Ele tá em Dubai.
1: Ah, sim, você sabe que eu tenho um carinho tão grande por você. Ah. O Claudinei também, o Felipe.
0: Eu amo vocês, viu?
1: Você é uma pessoa muito especial pra mim,
0: ai,
1: viu?
0: Meu Deus, que linda!
1: Ó, tô de moto hoje, tô te ouvindo aqui no foninho, viu? Oh. Um beijo, te amo. É Renata Torriera, educadora Pega Bem.
0: Renata de moto também? Que isso, hein, gata? Isso é um perigo. Também te amo muito. Um beijão pra você e pra toda essa família mara. Júlio Leone!
2: Oi! Bom dia,
0: bom dia, bom dia!
2: Cissa de Paula! Tudo bem, graças a Deus! Ô, Cissa!
0: Oh, coisa
2: uma
0: boa
2: quarta-feira abençoada pra nós!
0: Amém, que assim
2: uma
0: seja!
2: Fica pra nós aí, fazer um favor, um abraço com Deus!
0: Capricharei no seu modão, meu querido, capricharei! Bom dia pra você! Bom dia pro meu amigo Sérgio, oi! Bom dia!
3: Bom dia, bom dia, Cissa
0: tá
3: de Paula.
0: Tudo bem aí?
3: Tudo bom? É Sérgio, São Sebastião, Paraíba.
0: É Sérgio! São Sebastião tá em peso aqui.
3: Tô aqui na divisa, perto de Franca. Já levantei cedo, fiz meu cafezinho.
0: Ô, oh, coisa boa!
3: Preparando pra mim sair pra luta, né? Uma ótima quarta-feira pra você, pra todos os ouvintes.
0: Pra nós, que assim seja.
3: E sobre a mania que você falou, tem duas.
0: Duas? Conta aí pra gente.
3: A primeira é ficar torcendo o cabelo da frente assim, ó. Ah. Quando meu cabelo tá grande, agora eu cortei, tá curto, não tem como, mas quando tá, eu tô pensativo, eu fico parado e torcendo.
0: Torcendo o cabelo.
3: O polegar e o dedo. E com os dedos assim, torcendo, pensando. E a outra é quando eu vou dormir, de ficar esfregando o pé na cama até chegar o sono.
0: Pegar o sono.
3: Aí a mulher chapava comigo esse negócio. E é isso. Uma ótima quarta-feira, bom trabalho pra você, viu? Que
0: pra
3: Deus
0: nós
3: abençoe aí nosso dia. Tamo junto, guerreiro.
0: Tamo Deus, junto, meu amigo. Um bom dia, um bom dia, um
3: cês
0: bom dia.
3: Bora tomar
0: olha
3: um
0: aqui, ó. Fazendo café.
3: Agora, cafezinho quentinho.
0: Nossa, tô sentindo o cheiro aqui.
3: Frio. Bom dia, minha linda.
0: Bom dia, bom dia, bom dia. Tudo de bom pra você, meu amigo querido. E ó, é no coador de café, aí sim. Aí sim, é no coador. Um bom dia. Fala, Merrão. Ele já veio me fazer uma visita aqui hoje cedo, Merrão.
4: Bom dia, bom dia.
0: Bom dia,
4: bom dia. Bom dia, Cissa de Paula. Bom dia, Loura. Hoje você tá no lugar do Rodolfo Muscat, né?
0: Então...
4: Eu já tive ao vivo hoje aí, né, gente? É. Hoje eu fui lá, já tomei um café com ela. Ela que fez o café, né, senhor?
0: Foi um Paulo
4: café,
0: hoje.
4: Né? Tava bom esse café, hein? Tá bom, tá bom, tá bom. Experimentei o café e fui lá pra dar uma palhinha com ela que já vamos adiantar as coisas aí pro dia dos pais, né? Pro dia dos pais. Aí vamos ver o que vai dar certo, tá bom? Fiquem todos com Deus, um abraço, Loura. Ficou bom esse café, hein, Loura?
0: Ficou bom.
4: Você fez, né?
0: Aí,
4: ficou bom. Fiquem todos com Deus, minha gente.
0: Bom Loura, dia.
4: Se dá tempo aí, depois você põe pra mim, quilino de violeiro.
0: Eita.
4: Pra mim, pro Aré, eletricista, pra esse povão tudo na madrugada aí, inquilino de violeiro. Ô, Paulinho, não podia deixar de esquecer. Ó, esse café ficou bom. Você deu uma mão pra ela pra ajudar, né? Teve um dedinho teu lá pra fazer o café.
0: Teve,
4: né?
0: Teve. Aí, Paulinho, participação
4: é
0: especial.
4: Bom, bonito, você gostou. Isso aí é. Me arrumou, você é muito bonito, você é prazeroso. Casal unido assim é muito bom. Quem fosse com Deus, gente, um abraço. Não podia deixar de falar que teve um dedinho teu lá, né?
0: É. Paulinho deu uma força aqui, ó. Paulinho deu uma força aqui. Abraço, querido. Tudo de bom pra você. Uma manhã maravilhosa, gente. Ginigino, pedido do meu amigo Sérgio.

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6: Oi, oi, oi, oi, bom dia, gente! Bora comigo! Cesta de Paula no gás, hein?

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0: Bom dia, bom dia, bom dia, gente linda. Bom dia, Batatais. Bom dia, Brasil. Cadê esse povo lindo de meu Deus?
1: Brasil.
0: Bora que bora. Programação gostosa da Educadora. Chega junto pra dar o seu alô, pra dar o seu bom dia, pra dar o seu recado. E a gente tá junto na melhor do Brasil.

0: Natal, quando o coração se apaixona. Educadora pega bem, 7h24. Bom dia aí pra você que já segue na sintonia com a Educadora. 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Daqui a pouquinho eu tô de volta com muito mais pra você.
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Oi, bom dia, bom dia, bom dia. 7h27, a galerinha por aqui curtindo a Educadora. Deixa eu desejar mais bom dia aqui pra quem tá animadinho, pra quem tá inspiradinho, pra quem tá acordando agora. Oi, gente, bom dia. Um dia maravilhoso aí, cheio de coisas boas. A Daniela tá por aqui curtindo a Educadora. Tá pedindo um Gian Giovanni. Aí, Dani! Quem mais? A Natália também tá curtindo Educador. Um super bom dia pra você. O Gustavo. Eita! Olha aí, a galerinha tá contando pra gente também qual que é a mania, hein? Todo mundo tem uma mania daquelas que a gente faz sem perceber, sem perceber. O Gustavo também falou que ele é igual eu, também morde a boca. Olha lá, ó. Tá vendo? Todo mundo tem uma mania, gente. Sem perceber a gente faz. Ou a gente tem a mania de conferir a porta, de roer a unha, de mexer no cabelo, dorme com o ventilador, tem gente que dorme sem roupa. É mania. Todo mundo tem uma mania. Conta aí pra gente qual que é a sua. Conta aí qual que é a sua. A Vanessa falou que ela roe unha 24 horas por dia. Ai, ai, ui, ui, hein, Vanessa? Bom, quem mais tá aqui? Um áudio, bom dia pra você, meu amigo, com tudo de bom. Zé Broinha também já acordou, já tá na área com a Educadora. Bom dia pra você também, Zé. Tudo de bom. Fabinho, bom dia com Jesus, Loirão. Ele já tá com um cafezinho ali. Deus abençoe o seu dia, meu querido. Obrigado pela mensagem linda, linda, linda, como sempre. É umas mensagens inspiradoras, hein, Fabinho? Bora aqui na Educadora que tem um chapeludo. 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

0: Daniel Gava, educadora Pega Bem, 7h39. Pega bem, gente. 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Galerinha, daqui a pouquinho eu tô de volta com o Zap Hits pra você participar aqui. 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
3: É hora de participar, é hora de votar e escolher a sua preferida. Duas opções, hein? E você vai escolher a sua através do Zapinho Educadora. 99986-1023. A primeira indicação, Danilo e Davi, eu não sou terapia. E a segunda opção, de Paulo e Paulino, tô indo embora. Não, eu ainda não tô indo embora. Mas é essa aí pra você escolher. Qual das opções? Vai curtindo aquela beiradinha, vem votando.
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0: Não sou terapia, nossa primeira indicação. Deixa eu ver aqui quem já tá participando, quem já tá votando. Fala Beatriz, Ana Beatriz, bom dia, bom dia. Votando aí na primeira indicação. Bora acordar, meu povo. Cadê o bom dia?
1: Bom dia!
0: Aí! Quem mais tá participando aqui? Deixa eu mandar um alô pro Gilmar. Bom dia, Cícero. Manda uma música aí. Manda uma música aí pra gente. Já capricha, campeã. Gente, hoje a Anitta tá aqui comigo. Ela tá olhando na minha cara, tipo assim, você não é o Rodolfo. O que que tá acontecendo? Anitta, tá tudo certo. Eu tô com a voz um pouquinho diferente. A Anitta tá olhando pra minha cara inconformada, gente. A gata aqui da educadora. Ela tá olhando pra minha cara inconformada. O que que você tá fazendo aqui? Eu tô tentando, Anitta. Eu tô tentando, tá? Tá tudo certo. Bom, quem mais? Alô, Gustavo. Bom dia, bom dia, bom dia, Gustavo. Gustavo já falou da mania dele e falou, ó, já vou fazer tudo. Eu vou votar na primeira indicação. Olha ele, votando na primeira indicação. E a mania que ele tem é de verificar portas. Aí, ó, tá participando também aí da nossa enquete. Você tem mania de verificar as portas toda hora? Vai, vem, entra dentro do carro, volta de novo. Confere lá outra vez, chacoalha a porta pra ter certeza. Quem é assim, hein, gente? Gu, um abraço pra você, um bom dia. Quem também tá por aqui? Esse é o Thiago de Aquário. Daqui a pouquinho tem previsões. Daqui a pouquinho eu vou falar, hein? Vou caprichar, tá bom? Um

0: 49 já tá em sunguinha, de sunguinha no Caribe, uma hora dessa. Tá? Tá de sunguinha no Caribe já. Depois ele vai passar pra Dubai. Depois eu emprestei ele uma casa em Ilha Bela pra ele curtir uma beiradinha também das férias dele, viu? Vocês vão ter que me aturar aqui 30 dias. Não tem outro jeito, né, produção? Não tem outro jeito. Até a Anitta tá estranhando a minha cara. Ela tá olhando pra minha cara assim, conformada. Bora curtir a beiradinha, da segunda.
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0: aqui. Deixa eu ver quem tá participando. Oi, Elaine Sumidinha, bom dia pra você, Elaine. Tá
1: bom
0: boa?
1: Bom dia, minha linda. Fica número 2.
0: Número 2. Um beijão aí pra você, tá? Educadora pegando bem. Sandra Marcha. Bom dia, você já tá esperando aí previsões. Bom dia, na segunda opção ela tá votando. Um beijão pra você também. Cláudia, minha amiga Cláudia.
2: Bom dia, bonequinha.
0: Bom dia.
2: Bom dia.
0: Tudo bem?
2: Até um pouquinho mais tarde no trabalho, ouvindo você é maravilhoso.
0: Ai, que bom.
2: Eu amo, Rodolfo. Bonequinha, participando da enquete.
0: Me conta.
2: Eu verifico muito as portas.
0: As portas.
2: Não só as portas, né? Eu tenho pavor de sair, dormir, deixar as coisas ligadas ou porta aberta. Bonequinha, tava com o Mato Grosso e Matias pra curtir.
0: Eita!
2: Adorei ouvir você logo de manhã.
0: Que beijo. Bom. Beijo.
2: Ah, bonequinha, eu sou de Touro, se você não falou ainda, tá? Beijos.
0: Daqui a pouquinho a gente vai falar sobre previsões aqui, hein? Daqui a pouquinho. A galerinha já tá animada pra curtir previsões. Um beijo, lindona. Bom, quem mais tá votando aqui? Fala, Donizete. Ótima manhã pra você, mamãe abençoadinha. Tá votando aí na segunda. Ai, ai, ai, produção. Empatou aqui. Eu quero saber quem é que vai desempatar. Quem vai ser o voto de Minerva aí? Galerinha, vem votando. Ana Cláudia. O que você vota?
3: Isso, é Ana Cláudia.
0: Oi!
3: Ó, eu quero a segunda,
0: segunda.
3: Tá?
0: Segunda.
3: Ai, minha mania...
0: sua mania?
3: É de limpeza.
0: Eita!
3: Vixe, a minha mania é limpeza, Cícero. Não tem jeito. Não tira de mim. Todo mundo reclama de mim, mas...
0: O dia que limpar a casa, põe um pé na cabeça,
3: tá bom?
0: Né?
3: Beijos. Ó, oferece pros meus netos. Pro Isaac, pro Israel, pro Greg, pra Lulu. Tá tudo grandão, Cis.
0: Ai, imagina,
3: tudo moço já.
0: Imagina,
3: a Lulu tá fazendo 6 meses hoje.
0: Nossa.
3: Beijo, Lulu, vovó te ama.
0: Passa rapidinho demais, Ana Cláudia. O dia que você limpar a casa, você faz todo mundo pôr o pé na cabeça, né, bem? Um bom dia pra você, Dalva. Oi!
4: Bom dia,
0: bom
4: tudo
0: dia.
4: Bem? Cissa, manda pra... Eu vou ficar com a segunda.
0: Com a segunda?
4: E depois eu quero ver a previsão dos

0: Escorpião.
1: Tá bom, daqui a pouquinho a gente vai conferir. Merrão também tá votando aqui na segunda. Quem mais aqui? Fala, meu amigo Sérgio.
2: Educadora, pega bem,
1: pega
2: demais.
1: Pega bem?
2: Nós não somos fifi, mas fofocando.
1: Fofocando.
2: Sobre...
1: O que você tá fofocando? Essa fofoca eu posso estar ouvindo o ar?
2: Eu amo meu país. Nosso país era para ser um país primeiro mundo.
1: Era, né?
2: Não é por causa de tanto ladrão que tem na política, no poder, né? Que os verdadeiros ladrões tá lá no poder. E não deixa o Brasil ir para frente.
1: Eu posso concordar.
2: Era para ser um país de primeiro mundo.
1: Era, né? Nós
2: Você pode ver que tem país aí que é do tamanho do estado de São Paulo, de Minas Gerais.
1: Que vai, né?
2: E tem mais potência. Em armamento, em proteção, entendeu? Em muitas coisas, em tecnologia, em tudo mais. Então, eu acho um desrespeito com a nossa bandeira. Eu sou brasileiro, jamais faria isso.
1: Não é?
2: Dependendo que seja jogo. Tá aí.
1: Tem muito brasileiro que torce pra Argentina também, viu? Tem muita gente que torce pra Argentina. Não é o nosso caso. Não é o nosso caso, mas tem muita gente que vai torcer pra Argentina. Um abraço aí pra você, meu amigo. Quem mais aqui tá votando? Fala, Simone. Tá votando aí na segunda. Um beijão pra você. Minha amiga Rosiele Cristina, opção 2. Olha aí, a galerinha já tá esperando o signo. Então bora conferir então a grande campeã, porque daqui a pouquinho já a gente já confere, hein? 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

0: De Paulo e Paulino, tô indo embora. 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
4: 8:04, bom dia!
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5: Bom dia, com muita alegria, Brasil! Bora comigo, Cissa de Paula, em ZYD 832, canal 272, Educadora!
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5: Olha a metadinha da semana aí, gente, 15 de julho e por aqui 13 graus.
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5: Dia maravilhoso pra você.

0: mais você.
1: Sai da minha aba.
0: Sai da minha aba. Só pra contrariar, 8h13. Bom dia, bom dia, bom dia.
2: Bom dia.
0: E já é hora da gente conferir previsões, né? Chegou a hora de conferir o horóscopo aqui na sua educadora. Então prepare aí e descubra o que o dia reserva para o seu signo no amor, no trabalho, na família. E é claro, a gente quer saber também a cor. Vamos começar então? Previsões!
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2: É hora de conferir Áries, Touro e Gêmeos. E pra você, bom dia, Ariano. A sua coragem será o combustível pra vencer desafios hoje, hein? No trabalho, confie no seu potencial e não tenha medo de mostrar as suas ideias. No amor, evite agir por impulso. Vai devagar, demonstre um pouco mais de carinho também. Em família, um gesto de compreensão pode fortalecer os laços, vai fazer a diferença. E tem uma dica, acredite mais em você. A cor para hoje é o vermelho.
3: Touro. De 21 de abril a 20 de maio.
2: Olá, bom dia para você, Taurino. Hoje é um excelente dia para colocar a vida em ordem, para planejar os próximos passos. E aí no seu trabalho, a sua dedicação será reconhecida. No amor, aproveite para viver momentos tranquilos ao lado de quem ama. A família sempre será e é o seu porto seguro. E você precisa valorizar um pouco mais as pequenas conquistas. Cor para hoje é o verde.
3: Gêmeos. 21 de maio a 20 de junho.
2: Bom dia, geminiano e geminiana. A sua comunicação está em destaque hoje, nessa quarta-feira. Então aproveite para resolver algumas pendências. Abrir portas aí para o seu trabalho. No amor, uma boa conversa faz a diferença, pode aproximar ainda mais vocês. Em família, boas notícias podem trazer mais alegria hoje. E presta atenção. Ouça mais antes de responder. Ouça mais. Cor pra hoje é o amarelo. Daqui a pouquinho tem mais previsões aqui pra Câncer, Leão e Virgem na sua educadora. Daqui a pouquinho tem mais pra você.
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5: Babado pra você que era pra ser uma informação, mas não tem como não rir numa situação dessa. Não tem como. E você vai concordar comigo. Olha isso. Como cuidar do cérebro para reduzir o risco de Alzheimer? Especialistas explicam. Hábitos que fazem diferença. Por exemplo, segundo estudos recentes, especialmente nas mulheres, essas mudanças podem surgir por volta dos 50 anos ou até antes, aos 45, período que ocorre aí alterações hormonais relacionadas à menopausa. Então a dica aí dos especialistas, né, dos estudiosos, disse o seguinte: o que você precisa ter para não ter Alzheimer? Fazer atividade física, uma alimentação saudável, evitar cigarro, reduzir consumo de bebidas alcoólicas, controlar o estresse e ter um sono de qualidade. Aí é para ser babado. Não, tem que ser babado. Né? Tem que ser babado, porque vamos falar sério. A gente consegue reduzir aqui, ó, o cigarro, a gente pode melhorar a alimentação, fazer uma atividade física. Mas vamos falar sério, gente. Vamos falar sério. O problema é que tem que ter equilíbrio nessa vida, né? O problema é que, vamos ser sinceros, ou você tem sono ou você tem estresse. Equilibrar os dois juntos já é coisa de outro mundo, já é coisa de algo assim, que é quase um milagre, né? Porque os dois, você ter sono e controlar o estresse, né? Aí já é algo pra fazer um curso, né? Vamos falar sério, né? Ou você tem sono ou você tem estresse. Os dois, controlar os dois já é uma coisa meio impossível, né? Depois dos 40, quem é que não tem estresse nessa vida, gente? Então tá todo mundo assim, lascado, né? Tá todo mundo lascado, porque ó, o Alzheimer você não pode ter estresse. Eu tô aqui na minha listinha. Não pode ter estresse e uma noite bem dormida de sono é o principal. É uma receitinha que não tá fácil da gente conseguir, não, hein?
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5: Bom dia, na melhor sintonia, educadora pegando bem. Daqui a pouquinho mais três signos pra você conferir.

0: Cristiano, fama de louco. Educadora pegando bem. 8h27, é hora de mais três signos para você conferir: Câncer, Leão e Virgem.
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0: Quer saber como está a sua quarta-feira? Para o amor, para o trabalho, enfim, é hora de conferir mais três signos. Câncer.
3: Câncer. 21 de junho a 21 de julho.
0: Sua sensibilidade será uma grande aliada hoje. No trabalho, boas oportunidades poderão surgir de forma até inesperada. No amor, é importante permitir-se viver momentos leves, momentos especiais, com mais calma. Em casa, o carinho vai fazer toda a diferença. E confie na sua intuição. Cor para hoje é o branco.
3: Leão. 22 de julho a 22 de agosto.
0: Bom dia, leonino, leonina. Hoje o brilho é todo seu. Sua autoconfiança está incrível, abrindo aí caminhos importantes. No trabalho, é hora de mostrar liderança também. E no amor, um gesto de romantismo pode surpreender positivamente a pessoa amada. A família está feliz com a sua presença, então o brilho hoje é todo seu, você está contagiante. Compartilhe mais dessa alegria. Cor para hoje é o dourado.
3: Virgem. De 23 de agosto a 22 de setembro.
0: Bom dia, virginiano e virginiana. Organização, foco serão seus maiores aliados hoje. No trabalho, você pode resolver situações importantes hoje com maior facilidade.

0: tá tudo tranquilo. No amor, deixa a cobrança de lado, aproveite mais momentos, aproveite, dialogue mais, melhore a comunicação. Em família também, respira fundo, pratique mais paciência, nem tudo precisa ser perfeito ou do seu jeito. E a cor para hoje é o azul claro. Daqui a pouquinho tem mais previsões para você. Libra, Escorpião e Sagitário, já já na sua educadora. 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
4: É isso aí, deixa eu mandar bom dia pra essa galerinha linda.
6: Bom dia,
4: Márcio. Márcio chegando por aqui, um ótimo dia pra você. Pra Lucelena, que também tá passando aqui pra desejar bom dia. Alô, Lu! O Adriano também já passou aqui, todo animadinho. Bom dia, Roseli! Ótima manhã. Renato também, bom dia. A galerinha da Casinha dos Enfeites, sempre aqui ligadinhos com a gente. Educadora, pegando bem.

0: Seguro.
1: Eu te seguro, Panda! Educadora pega bem, 8h37. E é hora já de falar mais três signos pra você nessa quarta-feira, dia 15 de julho. É hora de Libra, Escorpião e Sagitário.
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2: Libra, 23 de setembro a 22 de outubro.
1: Bom dia, Libriano, Libriana. O dia favorece acordos, parcerias e amizades em completo. No trabalho, vai aparecer boas oportunidades através do diálogo. No amor, o romantismo está em alta. A família pode pedir um pouquinho mais da sua atenção, mas você precisa ter compreensão e dividir um pouquinho. Cultive sempre a harmonia e o equilíbrio. A cor para hoje é o rosa.
2: Escorpião. De 23 de outubro a 21 de novembro.
1: Oi, Escorpião. Boa quarta-feira. Sua determinação fará toda a diferença no seu dia. No trabalho, siga firme nos seus objetivos, no seu projeto, com esperança. No amor, abre esse coração, deixe os sentimentos aparecerem, põe pra fora. Em família, uma conversa sincera pode trazer mais paz. É preciso falar aí da sua parte com muita calma. Liberte-se daquilo que te pesa. A cor pra hoje é o vinho.
2: Sagitário. De 22 de novembro a 21 de dezembro.
1: Bom dia, sagitariano, sagitariana. Essa quarta-feira pede entusiasmo e confiança. No trabalho, novas oportunidades poderão surgir. E no amor, momentos de descontração. Mas é claro, existem momentos de tensão também, que é preciso ter atenção. Em família, é importante o humor, contagiar, alegria, a leveza. Acredite que o melhor está por vir. E a cor para hoje é o laranja. Daqui a pouquinho, mais três signos para você conferir na sua educadora.
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4: Bom dia, bom dia pra você que tá na melhor sintonia, 102,3. Deixa eu desejar um bom dia pra Helena Laurato, essa maravilhosa que mandou um vídeo aqui pra gente que ela tá tomando aquele mingauzinho. Ai, delícia, eu adoro mingau de aveia também, viu? Um beijão aí pra você, Helena. Sempre carinhosa. As férias das crianças, hein, gente? Patrícia Paula Kim. Patrícia Paula Kim tá tirando sarro de mim aqui. Né, Patrícia? Perguntando como é que ficou meu café. Eu tive um apoio aqui pra fazer um café. Hoje foi o Paulo que fez café. Um apoio pra fazer café, viu? Ficou bom, Patrícia. Amanhã eu quero ver como eu vou me sair. Se Deus quiser, vou sair bem nesse café. Ela tá acabando comigo, gente. Tá acabando comigo, senão eu ia queimar até a água. Então, né, Patrícia? Te falo nada. Um beijão pra você. Bom, João Gomes na educação.

0: Dengo. Um abração pra você, Thelminha. Passando pra desejar bom dia.
1: Bom dia.
0: Bom, gente, 8h45. É hora de conferir mais três signos por aqui. Capricórnio, Aquário e Peixes. Já conferiu o seu? Então vem conferir agora.
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4: Capricórnio. De 22 de dezembro a 20 de janeiro.
0: Olá, capricorniano, capricorniana. Seu esforço, por mais que foi difícil, começa a dar os primeiros resultados. No trabalho, mantenha-se foco, hein? Porque boas notícias podem demorar, mas vão aparecer. No amor, valorize as demonstrações de carinho. Cada um tem o seu jeito, tá? E hoje também alguém pode precisar dos seus conselhos. Valorize isso. Perseverança sempre vale a pena. Não se esqueça, tá? Cor pra hoje é o marrom.
4: Aquário. De 21 de janeiro a 19 de fevereiro.
0: Bom dia pra você de Aquário. Hoje, quarta-feira, um dia de boas notícias, boas ideias e também criatividades. Hoje é um dia pra você pensar. Pensar um pouquinho fora da caixinha. No amor, é hora de surpreender quem você ama com atitudes. Atitudes simples fazem diferença, sim. A família hoje pode trazer momentos de descontração ou de estresse. Depende da situação, mas confie. Confie em você, na sua originalidade. Cor pra hoje é o cinza.
4: Peixes. De 20 de fevereiro a 20 de março.
0: Olá, bom dia, peixes, peixes. A intuição estará ainda mais forte para você hoje. Você está com faro. No trabalho, siga seus instintos também. Mantenha calma diante dos desafios. Dá uma segurada no estresse. No amor, um gesto de carinho pode melhorar a relação. Pode transformar o dia da outra pessoa. Aproveite também para fortalecer esses laços. Espalhe mais gentileza, um pouquinho mais de gentileza. Vai melhorar o seu dia e o dia do outro também. Cor pra hoje é o lilás. E amanhã, tem mais previsões na sua educadora.
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0: Eita, gente, animadinha, hein? O nosso bom dia. Coisa boa ter você aqui na melhor programação, na Educadora, começar o dia. E é isso aí, o nosso querido Rodolfo tá de férias, tá descansando, férias merecidas, né, Rodolfo? Descansando. Ele vai passar aí no Caribe com a sua sunguinha. Depois vai passar por Bahamas. Depois ele vai passar em Ilha Bela, eu emprestei um flat ali pra ele. Ele vai descansar, vai voltar moreninho, saradinho, malhadinho. Inclusive vai desfilar por aí com essa sunga do Capitão Caverna. Aproveita aí, Rodolfo! E você do outro ladinho do rádio vai ter que me aturar 30 dias, hein? Tá, promete pra mim que você vai me aturar? Promete, hein? Gente linda desse Brasil, valeu demais a nossa manhã juntinhos. Tá chegando por aqui, Thiago Rodrigues. Uma frequência educadora, um beijo enorme. Valeu pelo seu carinho, valeu pela sua alegria. Uma manhã assim bem abençoadinha pra você. Hoje João Luiz também tá de volta na programação, na tarde de sucessos. Que mara, é isso aí, a galerinha saindo de férias, entrando de férias, saindo de férias e a gente aqui vai, tá bom? Beijo enorme, fica com Deus, a minha última pra você do nosso bom dia, tchau, tchau!
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9: Bom dia pra você, 9:02 da Rádio Que Pega Bem. 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
4: Bom dia pra você, tudo beleza? Hoje, quarta-feira, meinho da semana, 15 de julho, a temperatura subiu um pouquinho mais? Não, 14 graus, aqui.

0: friaca que é essa, meu Deus? Bom dia pra você, Thiago Rodrigues tá chegando na área. Você é o melhor ouvinte do Brasil, continua ouvindo a ZYD 832, a rádio que pega. A número 1 do seu rádio. Vamos que vamos, moçadinha.
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0: 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No ar, mais uma edição do nosso Frequência Educadora. Que friaca que é essa, meu Deus do céu. Fala sério, hein? Hã? Que tá acontecendo, hein, meu Deus? Hã? Que é isso? Você esteve com ela até agora, que esquentou a sua manhã, já começou com aquele gás, a nossa querida Cissa de Paulo. Um beijo, Cissa, te amo, tá? Beijo pra você, minha linda. Um beijo. Tô sentindo saudade de fofocar com a Cissa. É. E eu tô chegando agora pra continuar nessa mesma vibe, com essa mesma energia, mantendo a sua manhã lá em cima com muita positividade. Quero te desejar uma excelente quarta-feira. E ó, bora se livrar das pessoas negativas. Aquelas que ficam assim: ah, larga a mão que isso aí não vai dar certo, não. Ah, não, você vai fazer isso? Larga a mão, deixa pra lá. Não, isso não dá certo, não. Ah, você é louco de entrar nessa, para.
2: Ai, caramba!
0: Sabe aquelas? Mas da hora que dá certo, é a primeira aí lá. Ah, eu falei, eu te avisei. Já aconteceu isso com você? Ai, como tem gente assim, né? Que adora ficar ali gorando. Ai, mas é sério? Você vai fazer isso mesmo?

esquecer você, sabe? É estranho. Rick Martin e o Luan Santana, os dois galãs cantando na nossa manhã de quarta-feira, aqui na Rádio Que Pega Bem. É estranho, é impossível. Bom dia pra você! 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
0: Quem vai falar comigo? Oi, Elaine. Bom dia, Elaine. Tudo bem?

0: Posso pedir uma música, por favor? Então, Thiago, se for possível, gostaria de ouvir Bruno e Marrone, Choram as Rosas. Oferecer pra minha mãe Josi, meu padrasto Pissê, minha irmã Sofia, minha sobrinha Maria Alice e minha irmã Bianca. Thiago, como você tá nessa manhã de quarta-feira? Tudo bem? Tudo certo? Bom trabalho, Thiago. Sabe que eu apareço aí.
1: Aparece sim, Lucas.

0: 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Daqui a pouco tem Palpitando Educadora. É a história do Valentão.
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5: Você já reparou que alguns pneus ficam com a borracha acinzentada ou com manchas esbranquiçadas? Olha, isso pode ser um sinal de ressecamento provocado pelo sol, pelo tempo ou pelo uso de produtos inadequados. Muitos abrilhantadores à base de silicone ou solventes podem deixar o pneu bonito por algumas horas, mas aceleram o envelhecimento da borracha. Sendo assim, utilize produtos específicos para pneus e evite o excesso de químicos. O pneu é o único ponto de contato do carro com o chão. Cuidar da borracha é cuidar da sua segurança.
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1: Bom dia, 9 horas e 28 minutos. 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
1: Futebol, a Espanha dominou a França desde o primeiro minuto, venceu por 2-0 e está de volta à final da Copa do Mundo após 16 anos. A partida aconteceu ontem, né, no Texas, lá nos Estados Unidos. A Espanha tentará o bicampeonato mundial. Em 2010, ela conquistou o seu primeiro título de Copa do Mundo ao vencer a Holanda na prorrogação por 1-0. Aquela coisa toda, né? A Espanha agora espera o vencedor de Argentina e Inglaterra, que entram em campo hoje às 16 horas. A grande final da Copa tá marcada aí pro domingo às 16 horas. O jogo acontece em Nova Jersey, lá nos Estados Unidos, e a decisão de terceiro lugar acontecerá um dia antes, né? Às 18 horas, aí vai acontecer lá em Miami. Quem será que vai ganhar a Copa do Mundo, hein? Quem será? 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

E a história de hoje é do Valentão. Epa! Valentão. É uma ouvinte, ela escreveu aqui pra gente. Ó, é o seguinte, deixa eu explicar pra você que tá ouvindo a gente aí. O palpitando é assim, a pessoa escreve a história que ela tá passando, manda pro nosso WhatsApp, e aí a gente vai avaliar isso aí, e a gente recebe várias, tá? Com frequência aqui, nem sempre dá pra colocar todas as histórias no ar, não é verdade? Então assim, se você tá passando por alguma situação, pode mandar pra gente, tá? De forma resumida, essa história. Tem gente que manda a história muito grande, né? E às vezes a gente nem consegue entender o que a pessoa tá tentando passar pra gente, tá tentando se expressar ali, né, naquele texto. É, o que que tá acontecendo com essa nossa querida amiga? Ela é casada já há alguns anos, ela não tem filhos, tá? O companheiro dela, até então, é uma pessoa que trabalha, tem uma vida séria, né? Pelo que ela me contou. Só que acontece que de vez em quando, ele dá uns chiliques, sabe? Aquela coisa toda. Exatamente. E ele quebra tudo em casa. Ele quebra a televisão, ele quebra o guarda-roupas, ele quebra o sofá, ele quebra o micro-ondas. Ele taca o que ele vê na frente no chão. Ela falou, jurou, que ele nunca, nunca encostou um dedo nela. Ela jurou, ela falou, nunca, ele nunca me encostou um dedo, nada. Ele grita com ele mesmo, ele surta e ele quebra as coisas dentro de casa. E isso é uma coisa que tá me incomodando demais, ô Thiago, por quê? Porque assim, a gente trabalha muito pra conquistar as coisas, conquistar uma televisão, conquistar um fogão, conquistar uma geladeira, um guarda-roupas. E ele do nada, alguma coisa que desagrada ele, ele começa a gritar, dá soco na parede, soco na porta, e ele começa a quebrar as coisas dentro de casa. E eu fico ali do lado tentando acalmar ele, e ele não se acalma, e ele continua ali quebrando as coisas, e isso daí tá me deixando muito entristecida. Eu já conversei com ele, e depois ela me contou que esse surto passa, e aí ele se arrepende. E aí ele fica lá, aí ele vai lá, compra o outro micro-ondas, compra outra televisão, mas aí ela falou, eu que tenho que pagar, ele também tem que pagar, a gente divide as contas aqui em casa. Olha a situação, hein? E ela abriu mais o coração e falou, uma hora, eu tenho medo dele jogar alguma coisa em mim, sei lá, dele pegar alguma coisa e jogar em mim, sei lá, eu fico realmente com medo. E ela quer saber, ela não contou pra família, tá gente? A família não sabe. É justamente isso que ela quer saber, se ela deve contar pra família o que tá acontecendo. Ela diz que já há alguns anos vem acontecendo isso, se ela tem que contar pra família, ou se de repente ela deixa isso pra lá e assim, sabe? Deixa passar.

0: Mas assim, eu acho que eu acho, minha opinião, que ela deveria já ter contado à família isso. Com certeza, já ter levado isso até a família, né? Agora, ela falou que ele nunca encostou a mão nela. Nunca encostou a mão nela, que ele só quebra as coisas em casa. Que eu já acho um horrível, né, isso aí. Pelo amor de Deus, né? É. Ninguém merece. 999-86-1023, você vai direto ao ponto, direto nesse assunto. O que ela tem que fazer? Ela tem que separar dele? Ou sentar e conversar? Já sentou e conversou. Não resolveu, pelo que ela me contou. Não resolveu. Falou, Thiago, eu já conversei, já falei com ele. Não resolveu. O que ela tem que fazer, hein, numa situação dessa? Conta pra família? É isso? A dúvida dela é essa. Eu devo contar pra minha família ou não? Por isso que ela escreveu aqui pro nosso palpitando educadora. Será que ela conta pra família ou será que ela não conta, hein? Aquela coisa. Às vezes a família vai entender, às vezes a família também não vai entender, mas eu acho, minha amiga, que você deve contar sim pra sua família. Eu acho que se você já escreveu pra gente aqui, tudo bem que a gente não vai falar nome, né? Mas assim, você deve contar pra sua família. Deve conversar com a sua família e tudo mais. Porque às vezes o seu marido, ele precisa às vezes de uma ajuda também. Pode ser, né? Não é verdade? Tá precisando de uma ajuda aí. É? Vamos lá, hein? Todo mundo mandando aquela mensagem no 999-86-1023, metendo a colher, porque a gente tem que meter a colher sim. Tem que meter a colher.
1: Bom dia, Thiago.
0: Fala, meu amigão. Você tá bom, Sérgio? Bom demais.
1: Tem como você tocar pra mim? Rei Juliano, Liberdade Provisória?
0: É lógico.
1: Deixa eu te falar assim, meu amigo. A Cissa falou assim que ia acordar nós aí de madrugada aí, 5 horas, com galo.
0: Com galo?
1: Eu acordei, galo não acordou ninguém não. Eu acordei foi pelo rádio. Eu ouvi com o Donizé cantando lá. Vai ter que trocar esse galo tá fraquinho esse galo dela. Eu gosto muito de você, da Cissa. Precisamos
0: trocar o galo
1: vocês da Cissa. Vocês fazem a nossa alegria do dia a dia, meu amigo. Eu não posso ver vocês, mas através da educadora a gente já se conhece. Um abraço.
0: Com certeza.
1: Um ótimo dia aí, ótimo trabalho pra você, guerreiro.
0: Valeu,
1: um abraço,
0: meu querido.
1: Coração,
0: valeu,
1: meu
0: Sérgio.

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0: 99986-1023. Qual que é o seu palpite pra hoje do nosso Palpitando Educador, hein? Ela tem que contar pra família ou não?

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E o nosso palpitando educador de hoje, essa nossa ouvinte, Thiago. Eu tô passando um problema sério aqui com meu marido. Do nada, ele dá ali um chilique, fica nervoso.

desagradar ele, que ele já estressa. Ele nunca me encostou a mão, nunca fez nada comigo. Porém, ele quebra tudo em casa. Quebra a televisão, quebra o rádio, quebra a geladeira, quebra o guarda-roupas, e eu já não aguento mais. Eu não sei se eu conto pra família, que eu nunca contei isso pra família. A gente sempre passou isso assim, ó, entre quatro paredes. E ela tá assim, desesperada, realmente, desesperada. O que você acha que ela deve fazer? Ela deve separar dele, deve contar pra família, pedir ajuda aí pros familiares. A Fabi, bom dia, Titi. Nossa, que situação difícil, né? Mas são muitos sinais ali, né? A amiga, amiga, conte pra sua família. E eu, no seu lugar, eu largava, porque ele não vai mudar. Isso já virou pressão psicológica, porque você já sente medo dele. Então, seu corpo já tá te sinalizando que não dá mais. Vai viver a sua vida antes que algo pior aconteça, né? Vemos isso todos os dias aí nas notícias, e não seja mais um número. Boa sorte e vire essa chave na sua vida. Aí é a Fabi. Beijo, Fabi. Boa quarta-feira aí pra vocês e toda a família. É complicada a situação dela, hein? Bem complicada. Você imagina, você chega em casa, você ter que viver com uma pessoa que você não pode desagradar, porque você não sabe qual que é a reação que ela vai ter. E a vida é assim, né? A vida tem dias que a gente recebe só notícia boa, mas tem dia que não é tão boa assim. A gente tem que saber lidar com isso. Já pensou a pessoa não saber lidar com essa situação? Aí a esposa chega em casa, bem, o cartão não passou lá. O quê? O cartão não passou? E já quebra metade da casa? Rapaz do céu, mas que coisa que é essa? E não dá pra aguentar uma situação dessa. E pelo que ela me contou aqui, ela já tá aguentando isso já há alguns anos. Você que tá me ouvindo, o que você tem a dizer pra essa nossa amiga? Ela deve largar, deve comunicar a família. Ela tá passando por essa situação já há muito tempo, e o Palpitando tá servindo de canal pra ela se desabafar aqui com a gente e até buscar uma ajuda, né? Quem mais participando por aqui, hein? Meu amigão, meu irmão Pedro Henrique. Fala, Tiagão, você tá bom? Ô, Pedro, eu tô bem, tudo certo aí, boa quarta-feira. Você toca uma do Zezé de Camargo e Luciano pra nós? É lógico que eu toco, querido, é lógico. Forte abraço pra você, boa quarta-feira, tá? É o nosso Palpitando Educadora. O que você acha que ela tem que fazer? O marido é valentão, quebra tudo em casa. Esse pode.

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5: Bom dia pra você, boa quarta-feira, hoje 15 de julho, a temperatura 17.

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2: Senhoras e

0: mim. 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Bom dia, 10 horas e 10 minutos da Rádio Que Pega Bem. O nosso palpitando educadora de hoje trazendo mais uma história pra você meter a colher. Legal, é. Fique à vontade pra participar. Essa nossa ouvinte escreveu pra nós aqui, se abrindo, né? Ela não conversou nem com a família sobre esse caso. O marido dela, ela já é casada há alguns anos, eles não têm filhos. E aí, ele não pode se contrariar. Aconteceu alguma coisa que ele não gostou, ele perde a cabeça e ele começa a quebrar as coisas em casa. Ele quebra tudo, quebra a geladeira, quebra o fogão. O que ele vê na frente, ele quebra. Ela contou que ele nunca encostou um dedo nela. Ela contou isso aí. Nunca encostou um dedo nela. Mas que ela tem medo. Que na hora que ele fica ali descontrolado, ela tenta ajudar, ela tenta conversar com ele para ele se acalmar. Ela tá pensando em contar essa situação para a família. Ela não contou ainda. Porém, ela tá com medo de contar e a família não acreditar nela. Porque até agora eles passaram isso entre quatro paredes. Em casa, ela não contou para ninguém. É, ela tá se abrindo aqui no Palpitando, inclusive. Você vê a importância do Palpitando, né? Ela tá se abrindo com a gente. Lógico que a gente, por respeito, não vai contar, né? Não vai falar o nome. Mas ela tá passando por isso. Porque vira e mexe, qualquer coisa que acontece que contraria ele, que ele não goste, aí ele começa a quebrar tudo. Quebra tudo em casa e é um problema, né? É um problema. Problema sério. Vamos lá, Jonas Elias. Bom dia, Thiago. Avisa pra essa moça aí tomar um rumo na vida dela enquanto tem tempo. Ele tá dando sinais de quem ele é. Logo ele vai fazer tudo isso com ela, né? Tudo que ele faz em casa quebrando os móveis da casa, ele pode fazer isso com ela. Ô Jonas, bom dia pra você, meu irmão, tá? Boa quarta-feira. Quem mais, hein? Passou por aqui, hein? Ah, o Sérgio. Oi, Sérgio. E aí, o que você acha dessa história, hein, Sérgio?
1: Thiago,
0: já passou por isso?
1: Essa situação aí, do Palpitando, eu já passei por isso com a minha ex-mulher.
0: Sério?
1: Mas ela era um negócio de ciumeira demais. Ela
0: tinha ciúmes.
1: Era uma doença, era uma ignorância, bobeira.
0: Aham.
1: Uhum. Eu toda a vida respeitei ela, sabe?
0: Sim.
1: Aí, ela ficava com o ciúme, dava os pitis dela lá, aí ia quebrando as coisas dentro de casa. Aí eu falei pra ela um dia, falei, ó, agora que você quebrar, você vai ficar sem. Você quebrar a geladeira, você vai ficar sem. Você quebrar a televisão, vai ficar sem. Guarda-roupa, você quebrar. Você fica sem, você põe em outro lugar.
0: A pessoa fica descontrolada.
1: Aí né? Foi que ela quebrou uma televisão lá com ciumeira lá do meu cunhado. E nós conversando lá, ela achou que nós tava falando de mulher, sabe?
0: Uhum.
1: Aí ela catou, quebrou a televisão, que eu cheguei, quebrou a televisão. Aí nem ficou quase um mês sem televisão. Não pus outro lugar, não.
0: Não pôs outro.
1: Aí ela não quebrou mais nada, não. Hoje ela tem outra cabeça, mas felizmente.
0: Mudou, a pessoa mudou. Isso é bom.
1: O pago pensão tem três filhos. Mas isso é uma situação complicada. Essa nossa amiga aí, ela tem que fazer o seguinte. A próxima vez que quebrar alguma coisa em casa, na hora que ele vem com arrependimento, ela pega e fala pra ele, fala, você quebrou, você vai pagar. Eu não vou ajudar, você vai se virar.
0: É porque ela falou que
1: se ele pôr a mão nela ou bater nela, deve te querer pôr a mão nela e bater, hoje tem lei, tem justiça. Mete ele na madeira pra ele, tem que ver se você vai quebrar alguma coisa mais.
0: Certeza.
1: Não é isso aí, meu amigo.
0: Com certeza.
1: Cada causa é cada causa, né?
0: É isso aí,
1: mas é difícil quando a pessoa é assim. É, situação complicada.
0: É um descontrole.
1: Mas tá aí,
0: né?
1: Meu Palpitando. Um abraço.
0: Descontrole. Você tocou num assunto bem interessante aí. É importante, inclusive, né? Um assunto muito importante. Se ele tocar a mão nela, né? Ela falou que ele nunca encostou a mão nela. Atenção, mulheres que estão me ouvindo agora, ó. Qualquer problema que você tá enfrentando aí, né? Com seu esposo, de violência, é só ligar 180. Tá? 180. Pega o telefone aí e liga 180, tá? Pede ajuda. Viu? Ou 190, pode ligar na polícia militar, mas denuncie, não fica aguentando isso não, tá? Né? Pelo amor de Deus. Quem mais participando aqui, hein? Ah, bom dia, Thiago. É a Márcia. Você poderia tocar a música Peão Tatuado? Claro que sim. Peão todo tatuado. E você oferece pro meu netinho? É o Anthony, Thiago. Ele tem 2 aninhos. E você acredita que ele gosta dessa música? Começa a tocar e ele já fica felizinho dançando. Que gracinha! Ah, valeu! Valeu, minha querida Marcinha, o Anthony. Ó, Deus abençoe vocês, tá? A Roseli, Thiago, você manda uma música do Calypso, tá? Que a gente quer dançar, que a gente quer bater cabelo aqui no pão de queijo.

0: beijo, viu? Valeu, Rosiele. É a Rosiele, eu falei Roseli? Não, é a Rosiele Cristina. Valeu, Rosiele. Vamos tocar, tá? A Tânia mandou uma foto tão linda aqui. Ela falou, ó, é o meu Manacá Serra. Nossa, eu não conhecia não, viu, Tânia? Parabéns, viu? Muito lindo. Lindo demais. 99986-1023 é o nosso WhatsApp pra você meter a colher nessa história. O que você acha que essa nossa ouvinte tem que fazer? Hã? Ela conta pra família, ela larga desse marido aí que quebra tudo em casa. Coitada, né? Você já imaginou? Você comprou uma televisão novinha, comprou um aparelho que você queria tanto, um sofá novo e de repente qualquer coisa que desagrade o marido, ele vai lá e quebra. Ah, ninguém merece viver essa vida, não. Desse jeito, não, né?
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0: de quarta-feira. 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Daqui a pouco tem Educadora nos Esportes. Continua por aqui o nosso palpitando. Você metendo a colher nessa história aí dessa nossa ouvinte, hein? Coitada.
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3: O Ministério da Justiça notificou Apple e Google por manterem em suas lojas virtuais aplicativos de apostas sem autorização para operar no Brasil e sem mecanismos efetivos de verificação de idade. A legislação brasileira proíbe acesso de menores de 18 anos às chamadas bets. As empresas já haviam sido notificadas em abril, mas um novo levantamento realizado em junho identificou a permanência de aplicativos em desacordo com a lei. A medida não representa, neste momento, uma punição às empresas.
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9: 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Oi, bom dia. Faltando 22 minutos para as 11 horas, vamos falar um pouco mais de esporte, junto com Alto Posto Irmãos Ribeiro e Machados Multimarcas.
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9: Falando mais de futebol, rivais históricos, Inglaterra e Argentina se enfrentam pela semifinal da Copa do Mundo de 2026, hoje às 16 horas, lá em Atlanta, nos Estados Unidos. É a quarta semifinal da história da Inglaterra. A última foi em 2018, na Rússia. O país foi campeão em 1966 e nunca mais chegou a uma decisão. É, na Copa do Catar, parou nas quartas de final. Até chegar ao confronto aí da semifinal, os ingleses fizeram 7 pontos na primeira fase. Nas fases de mata-mata, passaram por Congo, México e Noruega. Atual campeã, a Argentina, está aí na quinta fase da semifinal da história, né? E nunca foi eliminada. Os argentinos foram campeões em 1978, 1986, que eu me lembro, e 2022. É, e na atual campanha, venceu a Argélia, a Áustria e a Jordânia, né? Na fase de grupos. E no mata-mata passou por Cabo Verde, Egito e Suíça. Então, Argentina e Inglaterra em campo. Muita rivalidade em campo, hein? Meu Deus do céu. Fique ligado. 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

0: Kate, que tá enfrentando um problemão aí com o marido, que quebra tudo em casa. Ele não pode ser contrariado. Se tiver alguma coisa que ele não gosta, aconteceu qualquer coisa, o cartão não passou, ele vai lá e quebra as coisas em casa. Ela falou que ele nunca encostou a mão nela, eles são casados há muitos anos, não tem filhos, né? E assim, e ele se descontrola dessa maneira. Depois, ela vai lá, ajuda ele a comprar as coisas de novo, e quando ela acha que tá tudo bem, aí o que acontece? Ele vai lá e perde a cabeça de novo. Opa! E quebra tudo. Que situação, né? E ela quer saber se ela conta pra família, porque ela nunca contou pra família isso. Nunca contou pra família, nunca falou nada. E ela quer saber sobre essa situação dela que ela tá enfrentando, o que ela deve fazer. Ela jurou aqui no texto que ela mandou que ele nunca encostou um dedo nela. Patrícia! Oi, Pati! Patrícia Palaquim, bom dia, Titi, tudo bem com você? O Titi, você tomou o café da Cissa? Misericórdia! É um café levanta defunto! Não tomei esse café, não. Ela já brigou comigo hoje cedo por conta desse café. É sério, não tô sabendo desse café, não. Eu vou até lá experimentar. Vou até lá experimentar, viu, Pati? Mas eu não tomei ainda, não. Ai, meu Deus do céu. Ai, meu Deus. Quem mais participou por aqui, hein? Falando sobre esse caso de hoje. Meu amigo Ronaldo. Tiago, fala pra ela sair fora. Porque realmente esse rapaz, uma hora vai acabar tacando alguma coisa nela. Se ela já conversou com ele e não resolveu, então fala pra ela sair fora enquanto há tempo. Porque de repente ele pode ter um descontrole maior aí. Verdade, né? Tem que ficar atento, né? E qualquer tipo de violência contra a mulher, é só você ligar no número 180. Eu tô falando aqui porque tem muitas mulheres que acabam sofrendo qualquer tipo de violência, até psicológica, né? E sofrem caladas, né? E aqui o meu amigo, meu irmão, o Sérgio, foi o Pedro Henrique que escreveu aqui, ó. Ô, Thiago, foi o Pedro Henrique. E bem lembrado, ele pôs assim, ó: só uma observação sobre o palpitando de hoje. A Lei Maria da Penha não é só por agressão, não. Se ela se sentir ameaçada, a lei também protege. Bem lembrado, viu? Até com medida protetiva, se for necessário. A lei não é só por agressão, não. Na maioria das vezes, a mulher não sabe, né? Como a Fabiana, ele citou a ouvinte que participou, que ela disse, né, que o corpo dela tá demonstrando medo. Porque ela falou aqui, ela relatou no texto que ela tá sentindo medo dele. Com essas explosões aí, ele quebra tudo em casa. E a nossa ouvinte pôs lá que realmente o corpo dela tá dando sinais, demonstrando medo. Aí ele pôs aqui, ó, o nosso amigo Pedro Henrique. Ele pôs assim, ó: só esse detalhe se aplica à Lei da Maria da Penha. Só o fato dela sentir medo já se aplica à Lei Maria da Penha. Bem lembrado, meu amigo Pedro Henrique. Helena Laurato, oi, Helena, bom dia. Tudo bem, Helena?
1: Oi, Thiago.
0: Tudo bem, minha querida
1: bom
0: amiga?
1: Dia.
0: Bom dia.
1: Esse
0: como que
1: camarada
0: você tá?
1: Aí tem um perfil agressivo.
0: Quebra
1: se eu
0: tudo em casa?
1: Eu caía fora o quanto antes. A vida é tão linda pra ficar do lado de uma pessoa dessa agressiva. Deus me livre.
0: É verdade.
1: Sai fora.
0: É verdade. E eu acho que ela tem que contar pra família, sim. Tem que contar, sim. Valerinha Bombonato, um beijo pra você, minha amiga. A Roseli da casinha também passou aqui. Pois assim, ó, quartou, Titi. Valeu, Roseli.

0: tamo junto. Quem mais? A Patrícia. Oi, Pati, tudo bem com você, Pati?
1: Tiago, bom dia. Aqui bom é a Patrícia. Dia. Queria pedir
0: tudo
1: uma
0: bem,
1: música.
0: Pati?
1: E oferecer pra minha colega Aninha. Tá fazendo aniversário hoje. É Henrique Juliano Discurso. E quem tá oferecendo é as amigas Thalia, Darcy.
0: Eba!
1: E
0: a adoro, Jennifer, adoro aniversário.
1: E Yasmin. A equipe da cozinha. E fala pra ela que é uma pessoa muito especial, que nós amamos ela.
0: Ó, palmas! Palmas pra essa querida. Palmas, põe palmas aí, produção. Que Deus abençoe você, viu, minha amiga? Deus abençoe muito mesmo. Te dê muita paz, muita saúde. E que você complete muitos e muitos anos de vida. Bora comemorar que o dia é todo seu, né? Com certeza, o dia é todo dela.
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7: Olá, amigo e amiga do campo. A partir de agora, os destaques agropecuários direto do Boletim Agrícola. O mercado nacional do milho abriu esta quarta-feira operando com viés de alta e forte preocupação nas praças de comercialização. A saca de 60 quilos é negociada na média de R$ 77,50. O avanço do estresse hídrico sobre a safrinha no Centro-Oeste e Paraná ameaça o rendimento do grão e deixa os produtores retraídos nas vendas. Kleber Ramos para o Boletim Agrícola.
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nessa manhã gelada de quarta-feira. Olha o Luan Pereira aí, 10 segundos. 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
3: Bom dia, 11 horas e 4 minutos.
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3: 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Você confere a partir de agora. E a mulher suspeita de furtar R$1.000 e 7 cartões de dentro de um carro em Ribeirão Preto foi identificada pela Polícia Civil e vai responder em liberdade por furto simples. De acordo com a polícia, a mulher é dentista e atende pacientes no Jardim Califórnia, que fica na zona sul da cidade. Segundo o delegado André Baldock, Suelen Mendonça Perseguim foi levada à Central de Polícia Judiciária ontem, mas não ficou presa porque o furto aconteceu no sábado e não houve flagrante. O advogado Carlos Machado, que representa a investigada, afirmou que ela é inocente. Ele disse que, por enquanto, essa será a única manifestação da defesa e não quis gravar e nem falar sobre o caso. De acordo com Baldock, a mulher confessou o crime depois de ser confrontada com imagens de câmeras de segurança e com objetos apreendidos na casa dela. E a defesa nega a participação dela. A mulher foi localizada após uma denúncia anônima. Ela estava em uma casa na rua Capivari, a cerca de 200 metros do local onde o furto aconteceu. Segundo o delegado André Baldock, a Polícia Civil identificou a mulher depois de refazer por câmeras de segurança o trajeto percorrido por ela após o furto. Este foi o Fique Sabendo, que está de volta amanhã, direto da nossa redação.

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0: do Zé Neto e Cristiano, resumindo. É o nosso Frequência Educadora, tá tudo bem com você aí? Na sua manhã gelada de quarta-feira, tudo beleza, tudo certo? Ó, o nosso Palpitando Educadora continua por aqui, fica à vontade pra meter a colher nesse caso, dessa nossa ouvinte, que tá enfrentando um problema com o marido, eles já são casados há muitos anos. Ela não me colocou aqui, não colocou o tempo, né? Ela pôs assim, muitos anos de casamento. Então assim, o que ela me contou? O que ela contou? Que ele não pode se sentir contrariado, tem que dar tudo certo pra ele, porque se ele se sentir contrariado, ele quebra a casa toda. Epa! Ele quebra o que tiver na frente dele. Ela falou que ele nunca encostou um dedo nela, mas que ele fica extremamente descontrolado, ele fica nervoso, ele perde a cabeça e o que tiver perto dele, ele quebra. Ele tá nem aí, é. Então, aí aquele prejuízo depois, né? Também tem aquele prejuízo. Ela falou, depois, Thiago, eu tenho que consertar as coisas, tem coisa que ele ajuda a pagar, tem coisa que ele não ajuda. Porque como que você fica com a casa quebrada? E aí ela tá querendo saber se ela conta essa situação pra família, porque ela ainda não contou. Eles já vivem um bom tempo nessa situação e ela não contou pra família, não contou pra ninguém, né? Tá contando aqui pra gente. É, e mesmo porque a gente não fala o nome da pessoa e tudo mais. Então ela tá querendo saber, na sua opinião, se fosse com você, o que você faria com um marido desse, hein? Que não pode ser contrariado. Você já pensou? Porque assim, a vida da gente é assim, né? Às vezes a coisa tá legal, às vezes não tá. É um cartão que não passou, é um pneu do carro que furou. Sei lá, qualquer coisa pode acontecer na vida da gente. E aí, ele não gosta de ficar contrariado. Se ele tiver em casa, ele perde a cabeça e quebra tudo. Tudo que ele vê na frente e depois é difícil pra conseguir consertar. Tem coisas que conserta, tem coisas que não dá conserto, tem que comprar novo. E ela tá passando por esse sufoco, já não aguenta mais. É até um desabafo dela. Ela quer saber se ela conta pra família, se ela separa dele. Ela chegou até a comentar em separação. Ela falou que ela gosta muito dele. É, com certeza ela gosta dele. Pra aguentar esse cara aí quebrando as coisas em casa, tem que ter amor mesmo, né? Pelo amor de Deus, mas tu tem um limite na vida, né? É. Manda aí, 99986-1023. Qual que é o seu palpite?
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3: Mais de 2,8 mil pessoas foram diagnosticadas nos Estados Unidos com ciclosporíase, infecção intestinal causada por um parasita microscópico. Pelo menos 86 pacientes precisaram ser hospitalizados, mas não há registros de morte. As investigações apontam alfaces e outras folhas consumidas cruas como possíveis fontes de contaminação. Embora a origem do surto ainda não tenha sido confirmada, a doença pode causar diarreia aquosa intensa, cólicas, náuseas, fadiga e perda de peso. As autoridades recomendam higienizar cuidadosamente frutas, verduras e hortaliças antes do consumo.
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0: Bom dia pra você, tudo certo aí? Pra você que ligou o rádio agora, tudo bem? Por aqui Thiago Rodrigues comandando Frequência Educadora na rádio que pega bem. É a número 1 do seu rádio.
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0: dando sequência também no nosso Palpitando Educadora. Cada dia um caso diferente e você opinando, metendo a colher nessa história. Hoje, de uma querida ouvinte, ela que confiou na gente, confiou no Palpitando, não contou nem pra família ainda. Ela vive um relacionamento já com o marido dela, são casados há muitos

0: anos, só que ele não gosta de ser contrariado. Ela me contou o seguinte: se ele ficar estressado com qualquer coisa, ele começa a se descontrolar e ele começa a quebrar as coisas em casa. Ele quebra tudo. Se tiver um liquidificador na frente dele, ele quebra. Se tiver uma televisão, ele quebra. Um aspirador de pó, qualquer coisa. O sofá, ela falou que ela já trocou vários móveis da casa dela, que ele dá soco na mesa, ele racha a mesa e aquela coisa toda. Só que ela disse que ele nunca encostou um dedo nela. Nunca. Ele aumenta o tom de voz, quebra as coisas, mas nunca encostou um dedo nela. E ela quer saber de você, ouvinte, se fosse no seu lugar, o que você faria? Você acha que ela deve contar isso que ela tá enfrentando pra família? Eu acho, na minha opinião, acho que ela já devia ter contado pra família e mostrado quem ele é. Já ponto, já resolve o negócio aí, tá? E se sentir ameaçada, é só ligar 180, diz que 180, tá? É o que o nosso amigo lembrou aqui, né? O Pedro Henrique falou: Thiago, o 180 não é só pra a mulher que foi agredida, não. Se ela se sentir ameaçada, já pode ligar, já pode entrar em contato, né? Aquela coisa. Ele quebra tudo, é o valentão em casa. Oi, Rogério, você tá bom? Bom dia. Ô, Thiago, fala pra esse rapaz vir morar aqui comigo uma semana pra ver se ele vai quebrar as coisas, rapaz. Valeu, Rogério, tamo junto. A Simone, Titi, essa moça tem que sair fora desse rapaz, que uma hora ele vai acabar batendo nela, hein? Ela falou que ele nunca bateu nela, que ele quebra as coisas em casa. A Fabiana, ó, se fosse comigo, eu já tinha largado desse rapaz. Você tá doido de ficar comprando tudo coisa nova em casa? A gente trabalha pra conquistar as coisas, nada vem fácil. E aí, em qualquer surto dele, ele já vai lá e quebra tudo. Que coisa, né? Alexandre Tibum, fala, Ale.
1: E aí, Ale? Beleza? Bom dia, Tiagão.
0: Bom dia.
1: Ô, Tiagão, esse caboclo aí, ele é muito folgado, entendeu?
0: Ah, eu também acho.
1: Manda ele morar lá na quebrada com nós, você vê. Nós vai pegar na madeirada. Vamos ver se vai gostar de quebrar as coisas. Vai tomar a madeirada, esse folgado aí, fechou?
0: Fica quebrando as coisas e ela fica muito chateada, viu, ô Alexandre? Ela fica chateada, ela me contou aqui, ela falou: eu fico muito chateada, porque ele quebra as coisas, quebra a geladeira, quebra a televisão, quebra o rádio, o que tiver na frente dele. Ô Alexandre, forte abraço pra você, meu irmão, viu? Forte abraço, boa quarta-feira. A Cristiane, a Cris não aguentou e comentou. Fala, Cris, tudo
2: bom
0: bem?
2: Bom dia, Titi, tudo
0: bom
2: bem?
0: Bom dia, ah, Cris.
2: Eu não vou poder deixar de falar.
0: Pode falar,
2: eu
0: Cris.
2: Eu me controlo, mas não dá.
0: Tem horas
2: então
0: que não dá, né?
2: O alecrim dourado não pode ser contrariado.
0: Não, ele
2: será
0: não pode.
2: Será que lá no serviço dele ele também quebra as coisas? Porque
0: boa
2: eu tenho
0: pergunta.
2: Certeza que no trabalho dele
0: boa
2: ele é contrariado, viu, 24 horas se deixar.
0: Ah, com
2: o
0: certeza.
2: O tempo todo. E na casa dos pais dele, ele também quebrava as coisas? Não, isso que ela tá vivendo, ao meu ponto de vista, é um relacionamento abusivo. O próximo passo dele agora é falar que tá quebrando isso, tá quebrando aquilo pra não atingir ela, né? Porque essa é a fala de todo valentão. Pra mim, o que ela tá vivendo é um relacionamento abusivo. Ele não fez nada com ela ainda. Mas eu, no lugar dela, eu chamaria a família na frente dele, avisaria e ainda falaria o seguinte: a próxima vez que isso acontecer, que vocês verem a polícia na porta da minha casa, é porque o alecrim dourado começou a quebrar, deu defeito, não pode ser contrariado.
0: E começou a quebrar as coisas.
2: Então, eu, no lugar dela, eu daria no pé e deixava esse cara se lascar sozinho. Eu quero ver se quando ele estiver sozinho, ele vai quebrar as coisas dentro de casa.
0: Exatamente.
2: Isso é um relacionamento, Cris, abusivo.
0: Falou tudo, Cris. Com certeza é um relacionamento abusivo, porque ela já tá sentindo medo dele. Ela já tá amedrontada. Por isso até que ela escreveu pra gente aqui, né? Então, ó, tem que procurar ajuda, viu, minha amiga? Tem que procurar ajuda. Na hora que ele começar a dar o surto, liga pra polícia, ou antes, você pode ligar no 180, tá? Eu tô passando o número aqui que é muito importante, porque muitas mulheres acabam passando por situações semelhantes e acabam achando que a pessoa vai mudar. E uma hora a coisa pode vir pro lado delas, né? É importante.

achando que é o quê? Que é pouca coisa? É, ela foi fundada em 2 de agosto de 1978, a nossa querida Rádio Educadora Música e Cultura Limitada. Naquela época, foi um momento histórico, com a chegada da FM. O que significa FM, Thiago? Frequência modulada. Na época, era o som estéreo, né? Como

É até hoje, né? O som estéreo, um som mais nítido. E aí foi um diferencial. A Rádio Educadora já chegou chegando com tudo naquela época. Mas aí a reprodução das músicas eram feitas no vinil. O vinil é 100% analógico, né? O bolachão, o disco de vinil. Quem lembra aí do disco de vinil? Só que aí o fundador da Rádio Educadora, da Rádio e TV Educadora, nosso saudoso Carlos Henrique Cândido Alves, ele inovou mais uma vez, foi até os Estados Unidos e trouxe equipamentos, toca CDs. Na época a gente nem ouvia muito falar sobre CD, né? Era novidade. E a Educadora saía na frente mais uma vez, já reproduzindo as suas músicas com compact disc. Aí já era o som digital, bem melhor, né? É, o som foi evoluindo. Não, eu adoro o som de vinil. Adoro, jamais vou falar mal do vinil. Eu adoro o som de vinil também. Mas aí o CD era uma outra proposta, né? Já com som digital e a Educadora mais uma vez saindo na frente. Olha só, isso que é inovação. E a Educadora não parou por aí, não. Ela continua inovando cada vez mais. Cada vez mais. Isso é muito bom. E sabe quem faz parte de tudo isso? Quem faz parte de tudo isso? Você, o melhor ouvinte do Brasil. É, a cerejinha do bolo que tá com a gente há 48 anos. Ah, é uma delícia também fazer parte disso tudo. Eu que faço parte, faz pouco tempo, não tô aqui há 48 anos, mas... Ah, só de estar aqui assim, já é tão gostoso, já deixa o meu coração aquecido. E saber que é bom fazer parte assim, né, dessa história toda. Tantos profissionais já passaram por aqui. E é isso, é a Rádio Educadora, a rádio que pega bem.

0: bem. E segue o nosso Frequência e o nosso Palpitando Educadora de hoje. Daqui a pouco tá encerrando essa história dessa nossa ouvinte que tá sofrendo com o marido. Ela já é casada há muitos anos com ele, só que ele não aceita ser contrariado. Qualquer coisa que acontece que desagrada ele, ele vai lá e quebra a casa toda. Exatamente, ele quebra a casa inteira, ele não quer saber, ele fica assim desorientado. Ele falou que ela falou que ele nunca bateu nela. Só que assim, nunca encostou um dedo nela. Só que assim, aquele negócio, né? Fica nervoso, quebra a casa inteira. Ela falou, eu tenho que trocar às vezes a televisão que comprou. Ela me contou a história da televisão, que a televisão era nova. E ele deu um soco na televisão. Pra você ter uma ideia, o que que ele tá passando aí. O que que ela tá passando, melhor dizendo, né? Oi, Rosi, tudo bem, Rosi? Como que você tá, Rosi?
1: Bom dia.
0: Bom dia, Rosi.
1: Tá escutando o seu comentário de...

0: hoje.
1: Ah.
0: Na hora que você falou a primeira abertura de cedo, eu fiquei imaginando eu. Também passei por uma coisa dessa, Thiago.
1: Você já passou por isso, Rose?
0: 25 anos junto.
1: Uh-huh.
0: Quebrava, arrumava, comprava e assim por muitos anos.
1: Ia por quebrando, fim, arrumando.
0: Passou a me agredir.
1: Tá brincando.
0: Fiquei, com palavras, assim, que
1: com
0: machucava
1: palavras.
0: Muito.
1: Uh-huh.
0: Passou a me empurrar. A sorte minha que eu tinha meu menino.
1: Uh-huh.
0: Geralmente quando ele ficava assim, meu menino ia a meu favor, né, e contra ele. E assim foi muitos anos.
1: Sim.
0: Por fim, o que aconteceu? Eu acabei largando. Hoje eu tô sozinha. Sozinha não, eu e Deus. Mas quando essa pessoa vive assim, Thiago, não melhora.
1: Não
0: fica
1: muda.
0: Cada vez pior e passa a agredir a gente. Por qualquer besteira, por qualquer coisa. Assim aconteceu comigo. Eu, se eu fosse ela. A gente dá opinião, né? Mas a gente não sabe a cabeça dela,
1: sim,
0: o coração
1: sim,
0: dela, né?
1: Sim.
0: Cada vez posso que gosto muito dele.
1: É um palpite.
0: E eu passei a ter ódio, raiva do meu.
1: Uh-huh.
0: Eu acho que, sei lá. Que nem ditado, né? Sozinho, porque é mal acompanhado. Mas a pessoa assim, não melhora não, viu? Será que se ela contar pra família dela, vai virar alguma coisa?
1: Então, ela tá querendo
0: acho que
1: contar,
0: não.
1: Ela tá
0: é capaz de ficar
1: contar.
0: Pior do que tá, se não ficar sabendo, né?
1: Ela
0: família
1: tá
0: hoje,
1: contar.
0: Thiago, não ajuda ninguém, não. Se ela já conversou com ele, não virou nada, a família então pior.
1: Ela acho já conversou com ele,
0: meio,
1: ela me contou
0: lá,
1: aqui
0: que conversou. Entende. Eu acho a minha opinião. Bom dia.
1: Bom dia, Rose. Bom dia, Rose. Um beijo pra você, viu, minha querida? Ela já conversou com ele, mas ele não mudou. É qualquer coisa que desagrada a ele, ele fica estressado, fica nervoso. A Rose aí contou que já passou por uma situação dessa. E você que tá me ouvindo aí, você mulher que tá me ouvindo, tá enfrentando esse tipo de violência? Não precisa colocar a mão. Ah, mas ele nunca pôs a mão em mim. Mas tá afetando o seu emocional, o seu psicológico. Tá te fazendo sentir medo, que nem essa ouvinte. Ela falou, tô com medo dele. Ele nunca encostou a mão, mas eu tenho medo quando ele fica desse jeito. Ó, denuncie, tá? Você tem que contar pra família, contar pra todo mundo e denunciar. Liga 180, tá? Você vai ser bem atendida, com certeza. É um serviço que funciona 24 horas, a ligação é gratuita, tá? 180. E lá você vai ser orientada da melhor maneira, né? Como prosseguir aí, né? Proceder, melhor dizendo, diante dessa situação, né? A Eliana Fleming. Bom dia, Thiago. Eu já teria ido embora já faz tempo. Já faz tempo, né? Eu já teria ido embora faz tempo. Tem que denunciar, não é verdade? Aí ela pôs aqui, ó, e feito a denúncia. É verdade. Tem que denunciar. Esse negócio de, ah, não, mas foi só uma vez. Vai ter a segunda, a terceira, que nem ela que tá passando aí por essa situação já há muito tempo. É? Há muito tempo. Então tem que denunciar. Você, mulher que tá me ouvindo, não tem que passar por isso, tá? Não tem que passar por isso e você não tá sozinha, tá? Diz que 180. O nosso Palpitando tá indo embora, voltando amanhã, trazendo mais uma história para você meter a colher, para você palpitar.
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2: Recuperar o acesso à conta Gov.br ficou mais rápido e menos burocrático. Agora, usuários com verificação em duas etapas podem cadastrar um e-mail de recuperação para retomar o acesso em caso de troca, perda ou roubo do celular. O procedimento é feito pelo próprio aplicativo e evita a necessidade de abrir um chamado, que antes podia levar até 3 dias úteis. Atualmente, 177 milhões de pessoas têm cadastro no Gov.br e 60 milhões utilizam a verificação em duas etapas.
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1: Boa tarde, 12:03 na rádio que pega bem.
5: Gelou aí?
2: Sim! Calma que aqui você não passa frio.

temperatura 25 graus, deu uma esquentadinha, né? Por aqui, Thiago Rodrigues, o Titi, comandando a nave mãe. Adoro! Apertei o botão errado aqui. Ai. 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Essa pega bem. Demais da conta. Tamo junto e misturado, segue o nosso Frequência Educadora. Daqui a pouco tem Zap Hits pra você votar naquela que você gosta mais.

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7: E a hora certa.
8: Boa tarde para você, meio-dia e 26.
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Temos aqui duas opções. Você vai votar através do nosso WhatsApp, 99986-1023, escolhendo aquela que você gosta mais. A número 1, Maiara e Maraísa, Reza de Mãe. E a número 2, Zé Felipe, junto com a Ana Castela, Sua Boca Mente. Qual das duas você escolhe, hein?

0: Felipe Ana Castela, a sua boca mente. Mente, não é mente não, Thiago. Mente. Ai, meu Deus do céu. E a primeira opção, Maiara e Maraísa, Reza de Mãe. Eu gosto dessa primeira. Nossa, eu acho linda essa música. Mas eu também gosto da segunda. É, Zap Hits é isso aí, né? Aí tem que escolher uma só. Você vai ficar com a primeira opção, Maiara e Maraísa, Reza de Mãe. Ou a segunda opção, Zé Felipe e a Ana Castela, Sua Boca Mente. Agora é com você. Você vai zapear através do nosso WhatsApp 99986-1023, escolhendo a sua.
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1: É o nosso Zap Hits, você decidindo qual das duas você vai querer ouvir se ela ganhar, né? É lógico. A primeira opção vai Ali Maraíza, a Reza de Mãe, e a segunda, Zé Felipe e a Ana Castela, Sua Boca Mente. 99986-1023, a Sueli que tá curtindo a gente lá em Orlândia. Alô, pessoal de Orlândia, tudo bem com vocês aí? Ela ficou com a segunda opção, Zé Felipe e Ana Castela, a Sua Boca Mente. Que mais? Não, Sua Boca Mente. Alô, Marcelão, você tá bom, querido? Tudo certo? Ó, Thiago, eu vou votar na número 2. Eu gosto muito dessa música. Valeu, tamo junto. Quem mais? Bem, a Luzia. Oi, Titi, tudo bem? Tô te curtindo aqui na Fazenda. Aê, Luzia, tamo junto. Manda o nome da Fazenda aí pra eu mandar um alô pra vocês. Ela ficou com a segunda opção, Zé Felipe e Ana Castela, a Sua Boca Mente. Quem mais? O meu xará, o Thiagão. Thiagão Sampaio. Alô, Thiagão, tudo bem com você? Quem mais que mandou aqui, hein?
2: Oi,
1: tem um áudio aqui.
2: Eu sou a Helena Sampaio.
1: Oi,
2: bom dia.
1: Helena.
2: Eu sou filha do Thiago.
1: Tudo
2: Toca
1: bem?
2: Toca uma música, Pião Todo Tatuado.
1: Pião Todo Tatuado?
2: Educadora pega super bem.
1: Aí, Helena, palmas pra Helena. Helena, que é filha do meu grande amigo Thiago Sampaio, meu xará. Thiagão, forte abraço pra você, meu irmão. Deus te abençoe, tá? Abençoe você e sua família, viu? E ele votou na 2. Votou no Zé Felipe e na Ana Castela, Sua Boca Mente. Quem mais, hein? Hã? Ô, Thiago, é a Rosiele Cristina. Eu voto na 2 também. Zé Felipe e Ana Castela, Sua Boca Mente. Bora curtir a campeã do Zap Hits inteirinha.
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4: Você já reparou que alguns pneus ficam com a borracha acinzentada ou com manchas esbranquiçadas? 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Sendo assim, utilize produtos específicos para pneus e evite o excesso de químicos. O pneu é o único ponto de contato do carro com o chão. 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
1: Os gritos vindos das janelas são de moradores tentando espantar os ladrões.
2: Teve a prisão decretada pela justiça.
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Metralhadora tá chegando aí no seu aniversário, né? Dia 2 de agosto. Tá chegando, né? E a gente aqui já tá comemorando tudo. 48 anos de muita história, junto com o melhor ouvinte do Brasil, você que tá aí do outro lado curtindo a gente. Tudo começou lá em 2 de agosto de 1978, com o saudoso Carlos Henrique Cândido Alves, o seu fundador. Naquela época, a FM, a frequência modulada, era um diferencial, né? Hoje não, hoje você tá me ouvindo aí pelo seu rádio, na FM, naquele tempo era novidade. E aí a Rádio Educadora entrava no ar e as pessoas, elas não tinham um rádio que recebia o sinal da FM. Era só AM, né? As ondas curtas. E como que fazia para ouvir a Educadora? O Carlos Henrique, na época, teve uma brilhante ideia. Ele comprou vários rádios, né? Vários rádios. Comprou vários rádios com FM e saiu distribuindo para as pessoas. Ó, sintoniza aí na Educadora. É gênio, né? Fala sério. Sintoniza aí na Educadora. Vocês vão ouvir a melhor rádio. Aê! Sintoniza aí! Aí todo mundo foi colocando lá, ganhava um rádio com a frequência modulada, né, com a FM, falava, poxa vida, que legal, vou ouvir a Educadora. E assim ele foi distribuindo os rádios para várias pessoas e hoje a Educadora é essa potência, esse sucesso todo, né, com uma torre de 90 metros de altura, chegando o sinal para mais de 200 cidades, uma cobertura geográfica, assim, ó, gigantesca, mais de 3 milhões de habitantes no estado de São Paulo, Minas e Goiás, só através da FM, em 102,3. É super ouvida. Muita gente acha, eu ouvi a Educadora em Batatais, ela vai pegar lá no, em tal cidade? Vai, você vai pegar, pode ficar tranquilo, viu? Aqui pega bem, aqui pega bem. Ontem o Borró que falou, né, o Borró falou que foi pescar, falou, rapaz do céu, tava lá, ó, pescando lá, só ouvindo a Educadora. É isso aí, a Educadora vai longe, graças a esse trabalho aí de, né, de anos, 48 anos. 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Posso passar o departamento?

departamento comercial? Posso, né? É o 3662-6000, nosso departamento comercial. Mas pode entrar em contato aqui no nosso WhatsApp também, 99986-1023, tá? Por que que eu tô falando isso? Porque eu quero você aqui com a gente, é, fazendo parte de tudo isso aqui, assim como o melhor ouvinte do Brasil, que tá há 48 anos, junto com a número 1. Não tem pra ninguém, moçada, que é isso? Aqui tem história, bebê. Começou ontem não, véi. Aumenta o som, bora curtir essa. Essa educadora tocou demais, lá em 1984.

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2: As remessas globais de smartphones caíram 11% no segundo trimestre, atingindo o menor nível para o período desde 2013. Segundo a Counterpoint Research, a escassez de chips de memória e a alta dos preços reduziram a demanda. A Samsung recuperou a liderança com 24% do mercado, enquanto a Apple alcançou participação recorde de 20%. A previsão é de queda de 14% nas remessas de smartphones em 2026, com a escassez de memória podendo persistir até 2027.
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0: 26 graus. Thiago Rodrigues, o Titi da Educadora, tá aqui com você, o melhor ouvinte do Brasil, a cereja do bolo. Aê! Essa é a ZYD 832, a rádio que pega.
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0: Muitíssimo bem.
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0: Segue o Frequência Educadora. Daqui a pouco tem Hora da Fofoca e eu quero você aqui participando. Vamos curtir o som dele? Justin Bieber.

0: legal essa música, né? Nessa roupagem. 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Daqui a pouco, hora da fofoca. A gente vai falar sobre intimidade. Calma aí que eu te explico. Calma aí.
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5: Olá, já estamos de volta com mais indicadores agropecuários. O mercado da mandioca industrial apresenta preços altamente remuneradores e forte demanda pelas fecularias neste meio de semana. A tonelada da raiz posta na fábrica está cotada na média nacional de R$ 675. O rendimento de amido por tonelada entregue segue favorecido pelo clima seco, elevando o ganho financeiro por carga descarregada. Boletim Agrícola, volta já.
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1: 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E a hora certa.
2: Boa tarde pra você, 1:17.
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2: Hora da fofoca, e a gente sabe que os famosos, eles adoram filmar tudo o que acontece na vida deles, né? Pelo menos, eu acho que uma boa parte, e assim, quase tudo, né?
4: Epa!
2: É. Agora, quem vê o Rodrigo Hilbert, sempre assim, sendo apontado como o marido perfeito, talvez não esperasse encontrá-lo justamente em um momento tão comum do dia a dia. Sabe o que aconteceu? É, a Fernanda Lima, a esposa dele, decidiu mostrar a decoração do banheiro da casa deles. E acabou flagrando o marido sentado no vaso sanitário. É, sem perder a oportunidade, ela compartilhou o vídeo nas redes sociais. Teve gente que achou engraçado e teve gente que não. A maioria não gostou. É, a maioria, ah, que vídeo desnecessário. Poxa vida, você tá num momento de intimidade. Você tá ali no banheiro, sentado no vaso sanitário. É o seu momento de tranquilidade, de paz, né? Pelo menos era pra ser. E aí ela entra filmando, mostrando a decoração do banheiro e filma ele sentado lá. E não filma assim, não foi uma passadinha assim, só com o celular, com a câmera, não. Ficou ali filmando ele. E ele, assim, ficou visivelmente, se sentiu constrangido diante dessa situação. É, coisa, né? É um exagero. Na minha opinião, é um exagero. E na sua opinião, você acha que tem gente que exagera mostrando as coisas na internet? Você acha que tem gente que passa dos limites? Olha, ó, não é, não, isso não se resume só nos famosos, não. Tem gente aí que não é tão famoso que também compartilha, né? É, exatamente. Às vezes a gente acha que é só o famoso que vai lá, os famosos que vão lá e ficam filmando as intimidades e tudo mais, mas não, tem gente que não tem tanta fama e também filma tudo, né? Agora, eu sei lá, ele tava lá, o cara tava lá numa boa, ela entra no banheiro filmando, ó, gente, a decoração do banheiro ficou linda, do jeito que eu sempre gostei, do jeito que eu sempre sonhei, e vira a câmera pra ele, e o cara tá ali no momento dele ali, sentado, né, no vaso sanitário, naquele momento, e tá ali, né? No entanto que ele não fala nada, ele só fica olhando espantado, e assim, eu acho que na cabeça dele passou assim, tipo, eu nem tô acreditando que ela tá fazendo isso, é só zoeira mesmo, deve ser só zoeira, mas não era nada não, ela tava postando mesmo nas redes sociais.
3: Rapaz!
2: Ah, não, eu acho assim, eu acho que tudo tem limite, pronto. Tudo tem limite. Tem coisas que você vai mostrar, mas tem coisas que não. É, eu achei desnecessário, não gostei. Os comentários nas redes sociais, é, tudo assim, pessoal falando, gente, que vídeo sem noção. A pessoa expor o outro assim, nada a ver. A outra pessoa pôs aqui, ó, a Maria, achei desnecessário. Ah, que coisa, tem dó. Ah, Lara, desnecessário. Ah, Joseli, sem noção, tem nada a ver. A Fátima, que falta de respeito. Meu Deus do céu, né? A Marli, coitado, que sacanagem, hein? A esposa dele, não foi legal, não. Ele ficou, foi sem graça. E é verdade, eu assisti um vídeo e ele tá completamente sem graça. O que você acha? Tem gente que é sem noção e acaba filmando tudo? Ou você acha normal? Tem que mostrar mesmo. Hã?
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0: fronteira. 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Daqui a pouco vou passar no WhatsApp, hein? É o nosso Hora da Fofoca de hoje, falando sobre intimidade. É, privacidade.
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0: rodagem, os caminhoneiros, as caminhoneiras. Valeu, obrigado pela carona, moçada. Você que tá nas usinas curtindo a gente, tá aí trabalhando, nas chácaras, nos sítios, nas fazendas. É isso aí, tamo junto. Nosso Hora da Fofoca. A Fernanda Lima, ela foi mostrar o banheiro da casa dela. Tava filmando o banheiro da casa dela e o esposo dela, o marido dela, o Rodrigo Hilbert, tava lá, sentado no vaso sanitário, fazendo as necessidades dele, numa boa. E ela filmou ele ali sentado naquele momento. Não foi assim só de passagem, não. Ela ficou filmando ele e mostrando o vaso sanitário, mostrando outras partes do cômodo, que ela achou legal, ela achou bonito. Só que aí ela publicou o vídeo e muita gente não gostou, não. Falou que desnecessário filmar o seu esposo, o seu marido aí nesse momento. É um momento de intimidade, não é verdade? Né? É um momento privado, literalmente, e não deveria ser filmado, né? Aí o povo não gostou, não. Tem muita gente criticando nas redes sociais. E até que ponto chega esse lance da intimidade, de ficar mostrando tudo na internet, todo mundo filmando toda hora, os famosos também, o tempo todo, né, Sérgio? O tempo todo filmando isso aí.
1: Thiago, pai do céu. Vamos fazer fofoca, né?
0: Vamos fofocar, vamos, Sérgio. Vamos fofocar.
1: Mas não são xixi, mas vamos.
0: Não, né? É bom fofocar, fazer, faz bem.
1: Bom, é completamente desnecessário, né?
0: É desnecessário.
1: Como é quando tá fazendo a parte 2, né?
0: Exatamente.
1: Eu nunca permiti, não.
0: Não precisava.
1: Por mais intimidade que eu tivesse com a parceira, essas partes aí, não acho legal, não.
0: E não é pra filmar, né?
1: Então hoje tá uma coisa assim que você solta um pum e ele foi engraçado a posta.
0: Já tira e posta.
1: Tinha que ter um limite, exatamente, uma regra aí,
0: um senso, esses, né, vídeos
1: aí. Eu vejo cada coisa nessas internet aí que é tirar o chapéu da cabeça.
0: É verdade, Sérgio.
1: Mas
0: você tem razão.
1: Sendo ele que já aconteceu isso aí, a próxima vez você tranca o banheiro, né?
0: Eu acho.
1: E pelo menos ele não vai ter esse desconforto.
0: Eu acho que ele vai trancar.
1: Abraço, boa tarde, meu amigo.
0: Valeu, Sérgio. Ó, eu acho boa ideia, viu? Ô, Rodrigo Hilbert, passa a chave, fi. Senão não vai rolar a privacidade aí, não. Quem mais? É Priscila? Ô, Titi, você tem razão. O pessoal tá passando dos limites. Eu acho que o banheiro é um momento de privacidade. Se ela quer mostrar o banheiro, espera ele sair, não é verdade? Espera ele sair do banheiro, tudo, e filma o banheiro. Agora, eu acho que é uma falta de respeito também, né, gente? Fala sério. Ó quem apareceu por aqui, meu amigo, meu irmão Anderson. Fala, Anderson.
2: Oi, Thiagão, boa tarde.
0: Você tá bom? Joia!
2: Ei, saudade de estar com vocês.
0: Eu também, meu irmão.
2: Você me ausentar aí, rapaz, tá tendo uns problemas aí no serviço.
0: Espero
2: aí.
0: Espero que você esteja aí, bem agora.
2: Tá com saudade, hein? Nossa, como que é bom voltar ativo de novo?
0: Bora! Ah, que delícia!
2: Bora!
0: Bora, vamos pra cima, né?
2: O que eu perdi, hein? Como é que tá, Cissa? Fala com nós, Cissa. Cadê tu, mulher? O que eu perdi aí nesse palpitão, hein? Como é que tá?
0: Vou explicar para você. A Cissa tá apresentando o programa de manhã, às 5 horas da manhã. Por quê? O Rodolfinho entrou de férias. Rodolfinho tá de férias. Tá curtindo as férias. Então, a Cissa começou a apresentar.

0: apresentar hoje, né? Já o programa às 5 horas da manhã. Então ela vai das 5 até as 9 horas. Às 9 horas começa o Frequência Educadora. É, aí eu vou apresentando aqui, vou junto com vocês até as 2 horas da tarde. E às 2 horas tem o João Luiz. O Rodolfo entrou de férias e agora o João Luiz está voltando, né? Hoje ele volta. Então tem o João Luiz apresentando Tarde de Sucessos, né? Depois o Educadora Música do Campo, o Boteco Educadora, e assim vai indo. É, tá desse jeito. Ó, fiquei feliz que você voltou, viu, Anderson? Ó, fica à vontade pra mandar sua mensagem, tá? Ah, deixa eu lembrar você que no próximo dia 2 de agosto, a Educadora tá completando mais um ano de vida, rumo aos 48 anos. Aê! 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

decolamos já, né? Já decolamos. Estamos só voando baixo. 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E o nosso Frequência Educadora também vai ficando por aqui. E eu vou deixar você com uma companhia top demais, que é o nosso querido João Luiz, que tá voltando de férias. Joãozinho, seja bem-vindo, tá? Seja bem-vindo. Tava com saudade, fazia tempo que eu não falava com ele. E ele vai continuar por aqui, comandando a nave-mãe, os botões da nave-mãe. E também um Tarde de Sucessos. É Tarde de Sucesso. Depois das 4 horas, o Educador é Música do Campo. Né? Hora do Boteco, depois... Às 6 horas, né? Tudo com o João Luiz. Dá-lhe o João Luiz. Tamo junto. Continue na rádio que pega bem. A gente volta a se falar amanhã, quinta-feira, às 9 horas da manhã. Logo após ela, Cissa de Paula. A Cicinha, nossa querida Cicinha. Tchau, gente. Até amanhã.

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4: A maioria das redes de supermercados brasileiras não avançou na transição para a venda de ovos de galinhas criadas fora de gaiolas. Segundo o estudo Observatório do Ovo, 64% das redes analisadas não aumentaram a oferta desses produtos ou até registraram retrocessos. Além disso, 24% das empresas que assumiram compromissos públicos não informam o andamento das metas. Entre os principais obstáculos estão o preço mais alto dos ovos, a falta de conhecimento dos consumidores e a dificuldade de abastecimento em algumas regiões do país.
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Sempre com vocês, a hora 1 da sua tardita. 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Ótima tarde, pessoal. Bom trabalho pra quem tá chegando no

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4: Turma, amiga, amigos de plantão, voltei depois da férias. Será que eu sei conversar? Eu sei falar, estou travado. Vou travar igual o carro a tipo gasolina. Chegamos em YD832, canal 272. E aí? Fala comigo, sou eu, João Luiz, na sua boa tarde até às 7, configurando o Daio na melhor. 47 anos no ar. Que você tenha uma tarde maravilhosa. Nos reencontramos novamente por aqui, agora com a tarde de sucessos MC O Botecão. Que tal? Descansei. E agora, vamos chacoalhar o esqueleto. Curti as melhores. Uma ótima tarde.

0: também pra você. Uma excelente tarde pra quem tá chegando no trabalho na segunda parte, pra quem já pegou o rango também, pra quem já vai sair fora, ou pra quem tá de férias na estrada região namogiana, você em casa, você no seu comércio. Uma ótima tarde, ótimas vendas também pra você. Essa milquinha da semaninha, esquina da semana, né? Hoje é dia de secar a Argentina, hein? Quem secou a França ontem deu bem, passou bem.
1: Errou! É.

0: 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Oi, Silvana, bem-vinda, boa tarde, bom trabalho. Hoje já tá saindo o trampo. Aí sim, hein? Eu tô entrando, você tá saindo. Ah, aí é bom também. Boa tarde, você que tá chegando com a gente aí no Zap Zap. Tibum, tu apareceu, Tibum? Tamo aqui, Tibuzeira. Como tá o time aí? Daqui a pouquinho, né, rola o seu Zap no ar. Enquanto isso, vamos preparar os Zap Hits pra você votar no seu som também. Oi, Luísa, bem-vinda, boa tarde.
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0: Fala, Merrão. Tarde, tarde. 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Trazendo as duas opções na terceira edição do Zap de hoje.
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0: Besta, 12h23. Sai rodada, Mari Fernandes. Tudo belo, quem vem aí?
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0: Ah, João Gomes.

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1: Bora 99,6, 102,3. Daqui a pouquinho temos a campeã inteirinha. Manda o seu voto aí. E aí, Renato? Tarde. Flavinho, boa tarde, bem-vindo. Berrão, já né, manda teu ar pro ar aí, hein? Certito? Daqui a pouquinho temos a campeã. Interage. Participe. Pedro Sampaio, intermediário, já.

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3: Forró daquele jeito. Vamos lá.

0: Pedro Sampaio. Pra você na intermediária, bateu o João Gomes aí, bateu o João Gomes aí. Cadê o homem? Não é possível que o homem vai torcer pra Argentina hoje.
1: Ô, João, boa tarde, boa tarde.
0: E aí, Merro?
1: Vai, Corinthians.
0: Ei, mas já começou errado, hein?
1: Caiu, tipo, boa tarde.
0: Já começou com palhaçada, hein?
1: Sumido, hein? Bora lá, toma aquele suquinho de limão. E aquela espumosa de tardezinha, assim. Vamos dar essa festa assim, redonda, redonda. Você tá doido. Vamos abaixo, João. Como você tá, meu amigo? Beleza? Joia, Chico, você tá na área. Tamo junto,
0: tamo véio. Junto,
1: vai,
0: meu
1: Corinthians.
0: Ah, não, não. Mas eu voltei pra ouvir isso, né? Não, eu não voltei pra ouvir isso. Ô, meu irmão, não, para. Olha o cascavel, hein.
2: Ô, louco, meu.
0: Tibum, fechou, meu parça. Tudo bem com você?
3: Opa, Tibum fechou na área. Boa tarde, Johnny. Educadora pega bem.
0: E aí,
3: John, tá tudo tranquilo?
0: Tudo bem.
3: Aqui vai que essa energia possível. Tibum fechou pra você. Tamo junto, meu irmão. Ô, meu irmão, tamo na luta desde você daí, ó.
0: Na luta.
3: Fechou, o Marcelo Bizou e o Galina. E todos os colegas das obras aí. Manda um abraço pro Merro do Timão, o Arito Black e pro Leandro Pirata. Fechou? E o Parará. Tibum, fechou, meu irmão.
0: Valeu, Alexandrão, tamo junto. 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

0: 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Eu vi uma coisa aí, já tem um spot. Eu vi que a Inglaterra também, alguns jornais lá ingleses, não queriam o juiz de hoje, né, da partida. Não, eu não vi isso aqui, não. Até o FBI está envolvido na partida da semifinal lá hoje, né? Tem incrível, o FBI tá lá, mas assim não seguraram. Torcedores argentinos participaram de briga generalizada antes do jogo. Bellingham, faz uns três lá hoje, viu, Bellingham, da Inglaterra. Já vou trazer o esporte pra você, eu tô com a saudade do brasileiro. Cadê o brasileirão? O Brasil nosso virou nada, afundou.
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0: 12h34, voto já.
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0: Vamos lá, deixar você atualizado. Hoje tem a segunda semifinal. E vamos saber também sobre os argentinos, viu? E também tem os ingleses. Eles não correm de briga, não. Mas o FBI tá de olho. Mas rolaram por lá. Brigas. Torcedores argentinos protagonizaram briga generalizada antes da semifinal da Copa do Mundo, né? A expectativa pela semifinal da Copa entre Argentina e Inglaterra foi ofuscada por uma briga envolvendo torcedores argentinos ontem à noite em Atlanta. Os integrantes de duas torcidas organizadas rivais trocaram agressões em uma praça da cidade. Então foi entre eles. E arremessaram garrafas, lixeiras, bancos e outros objetos, obrigando a polícia a intervir para conter a confusão. Se foi preso, Caboclinho vai ficar no cilindro lá, não vai sair fácil não, viu? Vídeos registrados nas redes sociais mostram os dois grupos frente a frente em uma área movimentada na capital de Geórgia. Inicialmente, os torcedores discutem também, mas a situação rapidamente foge do controle. No tumulto, alguns envolvidos arrancaram lixeiras e as utilizaram como armas. Em seguida, um dos torcedores chega a levantar um banco e arremessa contra o grupo rival. Além disso, mesas também são derrubadas, enquanto dezenas de pessoas tentam deixar a área para evitar serem atingidas. Ser humano, eu vou te contar, hein? Mbappé analisou a derrota, erramos demais. Ontem, né, artilheiro da Copa do Mundo com 8 gols, Kylian Mbappé não conseguiu evitar a derrota sobre a Espanha e levou também a seleção para a terceira final consecutiva, né? Ia levar, mas não levou. O atacante tentou, mas passou em branco na derrota por 2-0 para os espanhóis. Quem encerrou o sonho do tricampeonato francês nos States? Após o apito final, Kylian Mbappé admitiu o jogo ruim coletivo e individual da França nesta terça em Dallas. O atacante afirmou que a França errou demais, mais do que normal, e que os erros abriram a porta para que a Espanha dominasse o jogo e posteriormente garantisse a classificação para a grande final no próximo domingo em New York, New York. Logo mais 3:30, a última edição do seu Dia do Esporte, sempre com Machados Multimarcas e Alto Posto Irmãos Ribeiro.
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Rapidinho break, já volto com muito mais. Oi, Luciana, bem-vinda. Bom

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0: 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E já já eu volto com a segunda parte da sua hora. Na tarde de sucessos.
1: Nossa Senhora!
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3: A montanha de Pikash, no centro do Irã, entrou na mira dos Estados Unidos após o presidente Donald Trump afirmar que pretende atacar o local. A região fica próxima à usina de enriquecimento de urânio de Natanz e abriga instalações subterrâneas construídas para resistir a bombardeios. Especialistas apontam que um possível ataque exigiria o uso de bombas anti-bunker como a GBU-57, GBU-57, arma americana capaz de atravessar solo, rochas e concreto antes da explosão. O Irã afirma que seu programa nuclear tem fins pacíficos, enquanto países ocidentais temem que o enriquecimento de urânio possa ter uso militar.
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6: Chegamos mais horário 3:02 em ponto. Boa tarde, cidade, região, você pelo aplicativo, pelo site também. Quarta-feira, dia 15 de julho de 2026, YD832, canal 272. Sou eu, João Luiz, na sua companhia. Que tal você mandar o seu alô, participar com a gente? Fica aí com a boa playlist musical. Bressão.

0: English. É English hoje, Bressan. Oi, Bernadette, Itamoji, bem-vinda. Ótima tarde pra você, pra família toda. Oi, Laninha, Itamoji, sempre ativada na Edu.
1: Oi, João Luiz. É o grande líder de todas as tardes.
0: Ótima tarde, Bernadette.
1: Pra você, grande tarde de quarta-feira.
0: Pra vocês também.
1: A música do Raça Negra pra nós, ou sinal do Roupa Nova.
0: Vamos preparar aqui.
1: Vamos mandar com muito carinho pra Maria das Neves de Oxinol, que tá
0: Oi,
1: te
0: Maria.
1: Ouvindo. A Paula, a Juliana.
0: Juliana.
1: Andressa, Yara, Wesley, Emily. Todo mundo aqui que tá te ouvindo em Itamoji. Grande abraço com você, João Luiz. A educadora pega super bem.
0: Obrigadão, beijão, viu, Bernal? Uma ótima quarta pra vocês. Super tarde aí pro pessoal de Itamoji, sempre com a gente, curtindo. 102.3 Zap Zap ativado, você participando, interagindo, manda o seu losaço aí, fica à vontade. Vamos deixar a tarde mais gostosa pra quem tá no trabalho, pra quem tá de folga aí, tá no rolê no seu carro, promotores de vendas, você na estrada, região da Mogiana, Sudoeste Mineiro, onde você tá, pelo site também, aplicativo onde você conecta com a melhor. Você é de Batatais, mas mora longe aí da sua cidade natal, quer saber o que rola? Pode acompanhar a gente também na nossa multiplataforma, tem o Facebook, tem o Instagram, YouTube, tudinho do site, né? As matérias da TV com o pessoal da casa, tudo te entretendo, te informando cada vez mais. Rapidinho break, já volto com muito mais música boa, interação. É a segunda parte da sua tarde de sucessos, quarta-feira, dia 15. Já o barbudo tá chegando aí, ó, tá passando rapidinho, vai acabar a Copa e vai, bum, já vazar lá pro fim do ano, né? E aí, você acha que a Copa demorou ou não? E qual a sua opinião? Que tal você mandar no zap aqui? Me fala aí, vai de Argentina ou vai de Inglaterra hoje, hein? É, eu acho que 99% aí, só alguns aí que tá meio fora da casinha por causa do Brasil, não foi tão longe, deve torcer pra Argentina. Mas hoje o povo tá arrepiando pro lado da Inglaterra, hein? Vambora! Rapidinho, break. Hoje o Messi não vai fazer nada. Não vai fazer nada, eliminada, né? Vai eliminar a Argentina hoje, os irmãos.
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2: Pediu raça aí. Bernadette, 3:18, boa tarde.

0: agora há pouco, 3h19, essa, viu? Você sempre bem informado com o Edu. O chefe do escritório de representantes comerciais da Casa Branca, o Jamielson Greer, informou a representantes do governo brasileiro que já encaminhou ao presidente Donald Trump a recomendação final sobre o novo tarifaço contra produtos brasileiros. Durante uma reunião virtual realizada ontem, terça, Greer afirmou que considera encerradas as negociações entre os dois países e demonstrou insatisfação com o que classificou como falta de empenho do Brasil nas tratativas, segundo relatos obtidos pela CNN. Muita informação, e para a informação tem esporte daqui a pouquinho para fechar legal a quarta e última edição do dia para você. E daqui a pouco tem um jogaço aí, hein? 3h32, bom trabalho. Oi, Simone, bem-vinda. Educadora.
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3: Vamos chegando, hein? Quarta e última edição, sempre com Machados Multimarcas e Alto Poço Irmãos Ribeiro. Santos aguarda retorno para definir o futuro de Neymar. Ele postou um vídeo mais cedo na academia, lá nos Estados Unidos, né? Olha, após disputar a Copa do Mundo com a seleção e ganhar alguns dias de férias depois da eliminação para a Noruega, Neymar vai representar no Santos na próxima sexta, dia 17. O Neymar terá uma reunião com o presidente Marcelo Teixeira e a diretoria para definir o futuro do clube também. Internamente, há confiança de que o Camisa 10 cumprirá o seu contrato, que vai até dezembro deste ano. Contudo, uma publicação do pai do craque colocou a presença dele no Santos para o segundo semestre em dúvida. Afinal, ele pediu para o filho seguir com a carreira de jogador profissional após a derrota por 2-1 para os nórdicos pelas oitavas da final da Copa. Neymar ganhou alguns dias de folga. Outro lado aí, Neymar não deu indícios publicamente de qualquer chance de parar de jogar futebol. Aliás, o jogador vem utilizando suas redes para mostrar um pouco das férias ao lado dos familiares. E o Santos deu um pouco mais de 10 dias para o Camisa 10 descansar. O clube tem uma dívida de cerca de 90 milhões com a NR Sports, empresa da família de Neymar e que cuida dos direitos da imagem do jogador. Assim, há um acordo para parcelar até 2030, na qual a campanha e também a companhia se protege de possíveis atrasos. Ei. Neymar, você não é santista? Você vai cobrar 90 milhões, Ney? Não precisa não, Ney. Ele será desfoque do Santos nessa retomada do futebol brasileiro. Afinal, o primeiro jogo será nesta quinta, dia 16, às 7:30 de Brasília, diante do Botafogo, no Rio de Janeiro. Machados Multimarcas e Alto Poço Irmãos Ribeiro, retornando com seu esporte amanhã, logo com o Tiagão, na frequência educadora.

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6: 3h37, Jaqueline, bem-vinda. Ótima tarde pra você, bom trabalho. Roseli, Renatão, Gabi, vocês estão aí, bebês? Conta o trampo, conta a parada aí no Riachuelo, hein?
7: Essa é a 20ª vez.
6: Simple Red Stars. Boa tarde, é quarta-feira, meu amigo, minha amiga. Como tá o pega aí na milquinha da semana?

0: 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E a hora certa.
1: 3h44, volta já, boa tarde.
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4: E aí, você recebeu um Pix hoje? A Receita paga hoje a restituição automática a 4 milhões, né? Contribuintes que não entregaram a declaração do Imposto de Renda em 25 por não estarem obrigados a recebem nesta quarta-feira a restituição automática, conhecida como cashback. Os contribuintes que devem ser apurados, aí ter apurado os valores credenciados para restituições durante o ano 2024, vão receber os valores na conta vinculada à chave Pix no CPF. Segundo a própria Receita Federal, a expectativa é de que aproximadamente 4 milhões de contribuintes sejam beneficiados com a liberação de cerca de 500 milhões em restituições. A iniciativa criada este ano tem por objetivo ampliar o acesso a valores pagos indevidamente ao longo do ano, especialmente nos casos em que o contribuinte não estava obrigado a apresentar a declaração do Imposto de Renda. Nesse modelo, a declaração é feita a partir dos dados já disponíveis nas bases do fisco, o que permite identificar eventuais valores a restituir também sem necessidade de ação prévia do contribuinte. Já caiu um Pix aí? Como é que seja pequeno, mas ajuda, né? Um pouquinho.
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4: Ô, Rafael, boa tarde, bom trabalho.
6: Eu sou um pagodeiro.
4: Tá curtindo aí? Tá querendo ouvir o Dilcinho? Sou um pagodeiro.

0: pouquinho eu retorno trazendo o MC de quarta-feira, hein? Vamos a chavinha pro sertanejo até as 7. Fica aí, rápido break. Daqui a pouco começa também.
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13: Pesquisa Quaest, divulgada nesta quarta-feira, mostra que 48% dos entrevistados aprovam o governo do presidente Luiz Inácio Lula da Silva, enquanto 47% desaprovam. O resultado indica empate técnico. O levantamento mostra uma melhora na avaliação do governo em relação aos últimos meses. Em abril, a desaprovação superava a aprovação por 9 pontos. Desde então, a diferença foi diminuindo. Na avaliação do trabalho do presidente, 36% consideram a atuação

0: avaliação positiva, 36% negativa e 26% regular. A pesquisa ouviu 2.004 eleitores entre os dias 10 e 13 de julho, com margem de erro de 2 pontos percentuais.
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6: Tudo certo, meu povo e minha pova, consagrados e consagradas, 4 e 5 em ponto, bora com os sertanejos, em YD832, canal 272, Educador FM, Batatais, São Paulo, e o João Luiz continua por aqui, até as 7, bebê. Alvivaço, Centro Rádio TV, Alto da Vila Cruzeiro pra você, com a melhor musicalidade, rumo aos 48 anos. Quem vem aí?

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3: Hey, bora lá! De olho também aqui na tela pra saber o resultado. O bicho já tá pegando lá em Inglaterra e Argentina. Teve falta violenta, teve comecinho de briga. Ai, ai, ai, ai, ai, ai, ai. Zap Zap aberto, você participando com a gente, mandando o seu sertanejo, aquele pé no barro, aquela saudade, aquela atual que realmente faz a diferença. Que tal? Começamos com o Gustavo, com dois T's. É o Lima. Retrovisor, 4 e 6, volta atrás. Boa tarde a você, bom final de trabalho, ou também mais uma horinha aí até as 5. Chega mais com a gente.
4: Sim.

gente ama demais essa de 96, Zezé de Camargo e Luciano, pra você ligadinha com a gente, participando também, mandando sua moda boa. 99986-1023. Cadê a sua moda aí participando? Reginaldo, boa tarde, bem-vindo à programação de hoje, hein? Tá na sintonia.

0: Cassindo Country em seu novo trabalho conceitual. O Luan Pereira dá um novo passo aí na sua carreira com o lançamento do Off-Road, álbum que chega às plataformas digitais, reunindo 8 faixas e apresentando pela primeira vez ao público e seus fãs um conceito que conecta música, imagem e narrativa em um único universo. Mais do que um novo repertório, o projeto amplia a identidade artística construída pelo cantor nos últimos anos e marca um momento de maturidade criativa, tanto na sonoridade quanto na forma de contar suas histórias. Guiado pela faixa foco Pedacinho do Country, a parceria com Country Beat Off-Road propõe uma experiência inédita na trajetória de Luan Pereira. O videoclipe da música também funciona como ponto de partida para uma sequência de views interligados em que cada faixa revela um novo capítulo da mesma história. Mais do que acompanhar o lançamento do álbum, os Viewers foram concebidos como parte da narrativa, conectando todas as músicas em um universo contínuo e oferecendo ao público uma experiência audiovisual pouco explorada em projetos do sertanejo, e trazendo esse novo conceito e novidade do Luan Pereira. Logo tem novidades aqui na sua programação da Educador. 4:18, volto já e tô de olho aqui. O bicho tá pegando lá, o jogo tá pegado lá. Inglaterra 0, Argentina também 0.
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4: Você já reparou que alguns pneus ficam com a borracha acinzentada ou com manchas esbranquiçadas? Olha, isso pode ser um sinal de ressecamento provocado pelo sol, pelo tempo ou pelo uso de produtos inadequados. Muitos abrilhantadores à base de silicone ou solventes podem deixar o pneu bonito por algumas horas, mas aceleram o envelhecimento da borracha. Sendo assim, utilize produtos específicos para pneus e evite o excesso de químicos. O pneu é o único ponto de contato do carro com o chão. Cuidar da borracha é cuidar da sua segurança.
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0: Marrone, agora vai 2002, essa recordamos também. Fala, meu mestre, Rezão apareceu, tamo na fita. Oi. Agora, não é fita mais, nem pendrive, já foi essa época, né? O que que é agora? Grande Regis, São Sebastião do Paradise, ótima tarde a você e a esposa aí, como tá o pé que tava sumido, tava de férias por aqui, Região. Voltamos aqui ligadinho com o melhor ouvinte, uma excelente quarta-feira pra você e claro, com certeza deve estar torcendo pra Inglaterra, o bicho tá pegando lá, hein, é lá e cá, é cá e lá, mas a Inglaterra tá mais pra cima do que a Argentina, tem que ficar em cima, tem que ficar no pé, né, Berrão? Ô, Berrão, tamo na moda aí. Ótima tarde, Regis. Obrigadão por estar sempre com a gente na sintonia perfeita aí. Já tá no descanso? Como tá aí? Ou já vai, daqui a pouquinho, dar uma geral aí na residência, tomar uma geladaça pra esquentar. O friozinho vai até amanhã, né? Meados de sexta. Fala comigo, Merro!
1: Ô, Johnny, tarde. Agora é hora das modas mesmo. Agora é hora de arrancar pica-pau do ok. Ô! Vai sem porteira. Ô, Dani, pois você põe pra mim aí Chitãozinho e Chororó. Viu de cabelo, meu velho? Ô, trem bonito do mundo. Aqui não, pica-pau. Aqui você quebra o bico.
0: Não fala aquela frase, não. Ah, ainda bem que não falou aquela frase. Né? Aquela frase. Mas se você falar, vai aquele nome. Eu falo, Cascavel. Ô, Cascavel. Jogou lá, virou nada. Valeu, tamo junto, volto rapidinho com você e muito mais. Tô de olho aqui no jogaço, hein? Tá 0-0 ainda, 0-0. Saiu um gol da Inglaterra, estoura um foguete aqui no estúdio.

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4: Só no fio do bebelo aí, meu irmão.
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4: Então sai do trampo já, né? Cinco pouquinho aí. Chitão, Chororó, 4:35.

0: Mônica. Daqui a pouquinho vou retornar trazer a sua também. Acordamos Christian Rock, Vontade Dividida, Danilo Davi. Mônica, daqui a pouquinho vou retornar trazer o seu som aqui, hein? Pra pedir o Cleito e Camargo. Daqui a pouco, no próximo bloco, Educadora Música do Campo, 13 para 5.
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0: 4h59. Adriano, boa tarde.
1: Olhar a mão do.
0: Ô, Simone Mendes, eu menti. Vem ficar mago lá pra Mônica. Pra fechar legal nossa primeira hora do MC. Daqui a pouco, estou de volta contigo.
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8: A Polícia Civil do Rio de Janeiro e o Ministério Público realizaram a Operação Hawala contra o esquema de lavagem de dinheiro que teria movimentado pelo menos 100 milhões de reais ligados ao tráfico de drogas. Além da última atualização, 10 pessoas haviam sido presas. Segundo as investigações, o grupo prestava serviços ao terceiro comando e ocultava recursos do Comando Vermelho e do primeiro comando da capital. A operação cumpriu mandados no Rio de Janeiro, São Paulo, Minas Gerais e Foz do Iguaçu. As investigações também apontaram possíveis conexões com um integrante de uma estrutura de financiamento da organização terrorista Al-Qaeda.
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4: Bora, chuchu, 54 ZYD 832, canal 272, Educador FM, Batatais, interior de São Paulo. Estou ativado contigo até às 6, nesta segunda hora do MC Educadora Música do Campo. Ao vivo, Centro Rádio TV, pilotando a nave musical alienista sertanejeira até às 19. Chega aí, manda o seu som, faça a diferença. Educadora. E do Mijeca, Rio Negro e Solimões.

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1: 5:12, boa tarde.
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1: César Menotti, o Fabiano, João Bosco e Vinícius na sua tarde sertaneja. Educadora Música do Campo. 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Começamos também com João Carreiro, Cigana, Rob Roger, Guilherme, o Benuto. E do Mijeca, Rodrigo Solimões. 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Segundo tempo aí do jogaço, Inglaterra 0, Argentina 0, Inglaterra tá agora, gol, gol da Inglaterra, agora nesse instante, 54 minutos do segundo tempo, comecinho, hein? Gol da Inglaterra, aí sim, vai ficar bom demais, Inglaterra.

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7: Olá, já voltamos a falar de agronegócio. A captação nacional de leite registra nova quebra nas bacias produtoras e mantém a pressão de alta nas cotações pagas ao produtor. O litro do leite no atacado nacional atingiu a média de R$ 3,35. A entressafra reduziu o volume coletado nas propriedades, intensificando a disputa diária da indústria pela matéria-prima. Boletim Agrícola volta em instantes.
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0: Guilherme, foi mal Deus na sua tadinha. Oi, Celi! Bem-vinda, Celi! Maravilhosa tarde de quarta pra você. Alô, Haroldo! Bem-vindo! Boa tardinha. Beto! Boa tarde, bem-vindo, Beto. Tá felizão aqui. A Argentina tá dando um gás todo lá no contra-ataque, mas continua 1-0 para a Inglaterra. Escanteio para o Messi neste momento, não é mesmo? Inglaterra, não brinca não, hein? Não brinca não. Vamos lá, vamos segurar, vamos segurar. 68 minutos, segunda etapa também. Segunda etapa, né? Região, já tá quase saindo o trampo aí, meu parceiro. 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Zap zap aberto, agora é a hora da hidratação. Se você fechar o olho, você vai pensar. Fechou o olho, vai pensar. Hora da hidratação. Vamos mexer nos cabelos? Essa aí que é a Copa, né?
1: Errou! 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
0: Volto já já, rapidinho, break. Boa tarde, cidade, você na região, quase aí chegando em casa, ou tá no seu carro e vai de boa, tá na pista aqui na região da Mogiana, vai tranquilinho, não ultrapasse no lugar errado, tá na cidade? O semáforo não corre, daqui a pouquinho você vai chegar em casa com toda a saúde imensa.
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0: Nos curtindo, viu?
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1: Siga 43 em ponta, alô Wagner! Boa tarde pra você, hein? A Inglaterra tá segurando lá atrás, hein? Tá segurando lá atrás, o bicho tá pegando. 1-0 ainda para a Inglaterra e a Argentina tá sufocando. São Sebastião do Paradise! Alô Sérgio! Boa tardinha pra vocês aí, quer curtir uma moda boa? Ah!
2: Oi, João Luiz!
1: E aí, Sérgio?
2: Boa tarde, meu amigo! Ô, meu amigo!
1: Vamos.
2: Boa tarde pra você e pra todos os ouvintes.
1: Pra vocês também.
2: Roda pra nós escutar e tomar um aí, comer um tiragosto aí.
1: Aí. Dá uma esquentada.
2: É. Uma do Tchão Carreira aí pra nós.
1: Opa!
2: Aí esquentar um pouquinho desse frio.
1: Caiu novamente aí.
2: Obrigado, meu amigo. Uma ótima tarde, uma ótima noite. Educadora, pega bem demais.
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Argentina acabou empatando, quase nos 40 minutos, né? 40 minutos, meu Deus, não dá. Valeu, grande Sérgio, curtiu aí os patronos, Tião Carreira e Pardinho, a Tati Sertanejeira da Educadora pega muito bem com você, Rosiane, boa tardinha, bom demais falar da Casa Nova, Wesley, boa tarde também, Wesley, não vai fazer pra Argentina, não toque só a moda não, hein? Ei, o que foi acontecer? É bola na trave, o Pickford pegando demais a conta, o goleiro da Inglaterra agora é uma balinha, não foi nem forte fora da área, desviou alguém, desviou? Ah, não, acho que não. 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Sandra Márcia Madalena. Oi, Sandra! Oh, acabamos de tocar o Henrique Juliana agora. Manda outra pra gente aí. Abração pessoal no mutirão aí na sintonia com a gente. Uma excelente tarde pra vocês. Nos acompanha pelo site, pelo aplicativo também. Ah, vamos fazer aquela fezinha bacana aí pra Inglaterra empatar.

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4: Boa tarde, 9 para 6. Valeu, Wesley. Pessoal aí, na mercearia, na sintonia com a gente. Tá. Wesley, Vinícius e o próprio Wesley. Sandra, já tem estrelinha para você então. Chegou em casa aí, região. Chegou em casa na hora ruim, hein? A gente empatou o jogo, já.
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0: Emílio Eduardo, tá acabando o jogo lá, hein? E tá fechando o seu MC também por aqui. Daqui a pouquinho tem Botecão na área. Agora boa noite, 6 em ponto, volta já já.
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5: Boa noite, turma! Bora lá, chegamos no seu boteco de quarta-feira. 2-1 lá pra Argentina, tá acabando o jogo também, já passou até 3 os acréscimos. ZYD 832, canal 272, Educador FM, Batatais, sou eu, João Luiz, por aqui. Ativadaço da moda sertaneja, até às 7, tem Zap Hit, tem você mandando o seu som também com a gente, participando, interagindo. Chega aí, boteco, chega aí, boteco.
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5: Pra fechar sua parte sertaneja na quarta-feira, dia 15. Temos que dormir com essa aí, Argentina campeã, será, hein? Acabou o jogo agora, 2-1 de virada pra Argentina. Argentina e Espanha na final. Eles falam castelhanos, eles hablas espanhol. Agora é torcer pra Espanha, não é?

Bacanos de Oi Giovanni. Os argentinos estão eufóricos. De novo, hein? 6:14, Zezé de Camargo. 35 latas, eles vão beber demais lá nos Estados Unidos, né? A própria Argentina. Ana Castela por aqui também, começamos legal, edição de quarta-feira do Boteca, a hora do Boteca, sua hora, né, Merrão? Cadê seu som, Merrão? Cadê a sua do passado aí, meu parceiro? 999-86-1023, você participando, interagindo, mandando o seu alôzaço também, a sua moda boa, moda de viola, sua novidade, o seu sucesso, o seu passado, tô aqui, aguardando você. Olha, o Michel Teló lançou um novo single, Aí a Roça Vence. Michel lançou esses dias também. A música é produzida pelo Ivan Miyazato,

repertório dos shows do cantor e presta homenagem a quem vive e trabalha no campo, universo que faz parte da história das raízes de Michel também lá no Sul, tchê. Tá na plataforma digital aí, nas rádios do Brasil, logo logo vai estar por aqui também, novidade do Michel Teló, aí a roça vence. Além do lançamento, Michel já prepara a chegada da segunda edição do Sertanejinho do Teló, gravada em maio deste ano em São Paulo. O projeto tem previsão de lançamento aí para o início de setembro. Daqui a pouquinho eu volto com muito mais. Curtiu o Tião Carreiro mais cedo aí? Grande, grande, grande Sérgio, lá em São Sebastião do Paraíso. Volto já já e vou trazer também nossa última edição do Zap Hit.

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5: Vamos zapiar então, nossa última edição já chegando na batalha. 999-86-1023, sempre com a Padaria e Conveniência 14.
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0: Cleiton Romário, Zeneto e Cristiano no feat.
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As irmãs Mari e Maraísa, você nunca vai saber na sua noite, quase fechando o Botecão. Eu volto amanhã às 14 horas na sua tarde de sucesso, depois tem o MC e o Boteco também. Obrigadão pelo carinho, pela audiência, aqui no meu primeiro dia pós-férias. Até lá, gente! As gargantas por aí. Fui! Tchau, tchau!

0: 59 minutos 20 segundos. Observatório Nacional, 18 horas 59 minutos 30 segundos.
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1: 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As notícias do governo federal que movimentaram o país no dia de hoje.
2: Olá, boa noite.
0: Boa noite para você que nos acompanha em todo o país.
2: Quarta-feira, 15 de julho de 2026.
0: Vamos ao destaque do dia na Voz do Brasil.
2: Vacinação em gestantes.
0: Imunização de grávidas pelo SUS reduziu casos graves de bronquiolite em bebês menores de 6 meses.
2: Os dados são do Ministério da Saúde. Natália Koslick.
3: Até agora, mais de 1.200.000 doses da vacina contra a bronquiolite foram aplicadas no país.
0: Você vai ouvir também prova de vida.
2: Quem precisa fazer comprovação no INSS está recebendo aviso do governo federal.
0: Fique atento, a mensagem não solicita dados do cidadão. Márcia Fernandes.
4: Não são enviados links, nem são solicitados dados como CPF ou endereço.
2: E ainda, novas regras de publicidade para bets começam a valer sexta-feira.
0: Está proibida a veiculação de análises sobre eventos esportivos que induza a realização de apostas.
2: Também está vedada a divulgação para crianças e adolescentes. Nazi Brum.
5: Entre as principais regras da portaria publicada no último dia 10, está a divulgação de advertências ao apostador sobre os riscos de apostas online.
0: Hoje, na apresentação da Voz do Brasil, Mariana Jungmann e Luciano Seixas.
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0: A vacinação de gestantes no SUS contra bronquiolite reduziu pela metade os casos graves da doença em bebês.
2: Os dados foram publicados esta semana pelo Ministério da Saúde.
0: Essas e outras vacinas presentes no esquema vacinal das gestantes ajudam a evitar internações e óbitos de mães e de seus bebês.
3: A vacina contra o vírus sincial respiratório, principal causador da bronquiolite, protege o bebê ainda durante a gestação até os primeiros meses de vida. É esse o período em que o risco de complicações respiratórias é maior. A obstetra Michele Egídio explica como funciona o mecanismo de imunização nessa fase da vida.
6: Vai passar anticorpos para a criança, mas não necessariamente ela vai conseguir impedir que a criança não tenha doença, mas vai impedir as formas mais graves, as que exigem internação. Então a criança já vai ter algum tipo de imunidade ao vírus, então vai ter uma doença um pouco mais leve do que normalmente ela teria se a mãe não tivesse se vacinado.
3: Disponível na rede pública desde dezembro, a vacina contra a bronquiolite é indicada a partir da 28ª semana de gestação. Assim que completou o tempo necessário, a técnica de enfermagem Fernanda Larissa da Silva compareceu a uma unidade básica de saúde para garantir sua proteção e de sua bebê.
7: Essencial, tanto para mim quanto para a criança. Não ter que ficar indo direto ao hospital e a saúde dela está íntegra, a minha também.
3: Até agora, mais de 1.200.000 doses da vacina contra a bronquiolite foram aplicadas no país. De acordo com dados publicados essa semana pelo Ministério da Saúde, a vacinação de gestantes no SUS levou à redução de 52% dos casos graves da doença entre bebês com menos de 6 meses. O calendário vacinal de gestantes contém ainda outros imunizantes, como destacou a diretora substituta do Departamento do Programa Nacional de Imunizações, Ana Catarina de Melo Araújo.
8: Nós temos a vacina DPTA, que é a vacina que protege para coqueluche. Ela deve ser realizada a partir da 20ª semana de gestação. A vacina hepatite B, que é a vacina que nós fazemos desde a infância, mas existem ainda algumas gestantes que não receberam. Então é importante receber a vacina contra a influenza, que ela é anual, e a vacina também da Covid-19. Então são doenças que, quando acometem as grávidas, elas têm um comprometimento importante, levando à internação e óbito.
3: Caso a gestante tenha perdido alguma das doses no tempo recomendado ou tenha quaisquer outras dúvidas, basta procurar a unidade de saúde mais próxima de casa com a caderneta em mãos para verificar sua situação junto aos profissionais de saúde. Reportagem Natália Koslick.
2: E neste mês, a saúde bucal também está em pauta.
0: É o Júlio Neon, que alerta para os cuidados diários e prevenção de doenças bucais.
2: O Sistema Único de Saúde oferece atendimento básico e especializado.
9: O Júlio Neon chama a atenção para a importância dos cuidados com a saúde bucal e da prevenção de doenças. Entre as principais recomendações estão escovar os dentes com creme dental fluoretado pelo menos 3 vezes ao dia, usar fio dental diariamente, reduzir o consumo de alimentos com alto teor de açúcar.

0: açúcar, evitar o uso de produtos derivados do tabaco e moderar o consumo de bebidas alcoólicas. Também é indicado procurar atendimento odontológico sempre que houver sinais, como dor persistente, feridas na boca que não cicatrizam, sangramento nas gengivas ou dificuldade para mastigar. Pessoas que utilizam próteses dentárias devem manter a higienização adequada e realizar acompanhamento periódico. Quem precisar de atendimento odontológico pelo SUS deve procurar a unidade básica de saúde mais próxima de casa. Quando necessário, o paciente será encaminhado para atendimento especializado, conforme a organização da rede de saúde do município. Graziela Mendonça, para a Voz do Brasil.
1: Você já ouviu falar em soroterapia? A técnica consiste na aplicação de vitaminas e outras substâncias diretamente na veia de pessoas saudáveis.
2: E é usada em casos de desidratação ou em casos em que a pessoa não consegue receber nutrientes pela alimentação.
1: Mas tem gente buscando o tratamento para aumentar a energia e até rejuvenescimento.
2: Cuidado com essas promessas milagrosas de detox ou imunidade instantânea que aparecem na internet.
1: A Anvisa alerta, nenhuma evidência científica comprova esses benefícios.
3: A Agência Nacional de Vigilância Sanitária, Anvisa, alerta que a soroterapia não substitui tratamentos médicos nem oferece benefícios comprovados para aumentar a imunidade, rejuvenescer, promover desintoxicação ou melhorar o bem-estar de pessoas saudáveis. O procedimento só deve ser realizado em casos com indicação clínica e sob orientação de profissional habilitado. A soroterapia consiste na aplicação de vitaminas, nutrientes e outras substâncias diretamente na veia. Segundo a Anvisa, esse tipo de tratamento é indicado apenas em situações específicas, como pacientes desidratados, internados ou que não conseguem receber nutrientes pela alimentação. A agência também chama a atenção para os riscos do excesso de vitaminas, que pode provocar náuseas, vômitos, dores de cabeça e alterações no funcionamento do fígado e dos rins. A Anvisa esclarece que não existe cosmético injetável. Produtos aplicados por injeção devem ser aprovados como medicamentos ou dispositivos médicos. Claudimário Carvalho, para a Voz do Brasil.
2: A Previdência Social vai realizar atendimentos em todo o país nesse fim de semana.
1: O serviço será destinado à realização de perícias médicas e avaliações sociais, etapas obrigatórias para concessão de benefícios.
2: Ao todo, são 20.900 vagas em todo o país.
1: Para ser atendido, o cidadão precisa agendar pelo site ou aplicativo Meu INSS ou por ligação para a Central 135.
2: Mais informações em gov.br/INSS.
1: Vamos falar agora de um dos serviços do INSS, a prova de vida.
2: Ela é feita de forma automática por meio de informações das bases governamentais.
1: Mas os beneficiários que não foram identificados estão sendo informados por meio de mensagens de WhatsApp enviadas diretamente pelo governo federal, que precisam fazer a comprovação de vida.
2: E um aviso importante: o Instituto não envia mensagens solicitando CPF, telefone, reconhecimento facial ou qualquer outro dado pessoal para a realização da prova de vida.
4: A prova de vida do INSS é um procedimento para confirmar que o beneficiário de aposentadoria, pensão ou outro benefício continua vivo. Com isso, são evitados pagamentos indevidos. Hoje em dia, a prova de vida é feita de forma automática, cruzando a base de dados. Mas se o beneficiário não for identificado nesse cruzamento, ele é avisado que deve fazer a prova de vida por meio de mensagem de WhatsApp. A autenticidade da informação é garantida por um selo azul de conta verificada. O banco que paga o benefício também envia notificação pelo aplicativo ou pelo extrato bancário. Mas é preciso ter atenção. A mensagem enviada apenas comunica da necessidade da realização da comprovação de vida. Não são enviados links, nem são solicitados dados como CPF ou endereço. Como ressalta a presidente do Instituto Nacional do Seguro Social, INSS, Ana Cristina Silveira.
5: O INSS não liga, não envia servidores à casa dos beneficiários e nunca solicita dados pessoais, senhas ou qualquer tipo de pagamento para realizar a prova de vida. O Instituto também não pede CPF, endereço, dados bancários, nem envia links para atualização cadastral.
4: Para fazer a prova de vida, basta comparecer à agência bancária, onde recebe o benefício, levando um documento oficial com foto. Não é preciso ir numa agência do INSS. Em caso de dúvida, procure os canais oficiais, no telefone 135 ou pelo site meu.inss.gov.br. Reportagem Márcia Fernandes.
1: Começou hoje o pagamento do sexto lote do abono salarial.
2: Saiba quem tem direito e como consultar o benefício.
6: Cerca de 4,3 milhões de trabalhadores podem receber, a partir desta quarta-feira, 15 de julho, o sexto lote do abono salarial referente ao ano base de 2024. O valor do benefício varia de R$ 136 a R$ 1.621, de acordo com o número de meses trabalhados com a carteira assinada em 2024. Tem direito ao abono quem está inscrito no PIS/PASEP há pelo menos 5 anos, recebeu remuneração média de até R$ 2.766 por mês em 2024, trabalhou com carteira assinada por no mínimo 30 dias no ano base e teve os dados corretamente informados pelo empregador no E-Social. Os trabalhadores podem consultar se têm direito ao benefício, o valor e a forma de pagamento através da carteira de trabalho digital ou no portal gov.br. O valor ficará disponível para saque até 30 de dezembro de 2026. Por decisão judicial, trabalhadores dos municípios mineiros de Juiz de Fora, Ubá e Matias Barbosa também recebem o benefício nesta quarta-feira. Em caso de dúvidas, o atendimento pode ser feito pelo telefone 158, nas Superintendências Regionais do Trabalho e Emprego ou pelos canais oficiais do Ministério do Trabalho e Emprego. Thaís de Araújo, para a Voz do Brasil.
1: O setor de serviços atingiu 1,9% de janeiro a maio deste ano, frente a igual período do ano passado.
2: É o que mostram dados divulgados hoje pelo IBGE.
7: Esse indicador mostra o ritmo de atividades no dia a dia do país, como serviços de transporte, tecnologia, restaurantes e hotéis. Na comparação com maio do ano passado, o crescimento foi de 0,4%. No acumulado de janeiro a maio, na comparação com o mesmo período do ano passado, o resultado mostra um avanço de 1,9%. Nesse mesmo indicador, acumulado de janeiro a maio, o destaque positivo ficou com o setor de informação e comunicação, que subiu 6,2%. Já o acumulado nos últimos 12 meses ficou em 2,6%. E na comparação direta de maio com o mês anterior, o segmento de tecnologia não teve variações, mas outras atividades conseguiram crescer e ajudaram a assegurar o ritmo do setor, como detalha o gerente da pesquisa mensal de serviços, Rodrigo Lobo.
8: No campo positivo, os profissionais administrativos e complementares lideraram os ganhos, impulsionados pela parte de agenciamento de espaços de publicidade, serviços de engenharia e locação de automóveis. O segundo impacto positivo em termos setoriais ficou com os serviços prestados às famílias, que avançaram 0,2%, impulsionado pela parte de restaurantes.
7: O volume de serviços no Brasil recuou 0,4% em maio, após ter registrado alta de 1,1% em abril. Reportagem Luciana Colares de Holanda.
1: A projeção de crescimento da economia brasileira para este ano se manteve em 2,3%, segundo o novo boletim macrofiscal apresentado hoje pelo Ministério da Fazenda.
2: Dentre os fatores externos que devem contribuir para a projeção estão a retomada dos conflitos entre Estados Unidos e Irã e a instabilidade dos preços do petróleo e a possibilidade de novas pressões sobre a inflação global.
1: A equipe econômica também revisou a expectativa para a inflação deste ano.
2: A estimativa passou de 4,35% para 5,1% em 2026, enquanto a projeção para 2027 foi ajustada de 3,5% para 3,6%.
1: De acordo com o boletim, a principal pressão continua vindo da alta dos alimentos e do setor de serviços.
2: A secretária de Política Econômica, Débora Freire, destaca como a instabilidade no mercado externo impacta a atividade econômica brasileira.
9: Basicamente, continuamos no cenário de desafio global da crise do petróleo, que tem gerado aí impactos generalizados sobre inflação e crescimento. Para o cenário de PIB, estamos mantendo a projeção de crescimento em 2,3%.

0: Estão abertos até amanhã editais da Conab para aquisição de alimentos destinados à população em situação de insegurança alimentar e nutricional.
1: São produtos como açúcar, arroz, café, carne bovina, feijão, fubá, óleo e farinha.
0: Ao todo, serão adquiridas mais de 800 toneladas de alimentos.
1: Esse volume será disposto em cestas, para então ser entregue à população, como explica Ana Rita da Costa Pinto, superintendente de abastecimento social da Companhia Nacional de Abastecimento.
2: Por meio desses editais, a Conab vai receber propostas de organizações da agricultura familiar que tenham interesse em fornecer esses alimentos. Com o recebimento dessas propostas, será possível montar mais de 37 mil cestas de alimentos nas unidades armazenadoras da Conab em Mato Grosso, Mato Grosso do Sul, Rio Grande do Sul, Santa Catarina e Paraná. E também vamos conseguir adquirir cestas já montadas, mais de 21 mil cestas já montadas.
0: As compras serão executadas pela plataforma Contrata Mais Brasil, com resultado previsto ainda para este mês.
1: A portaria que regulamenta a publicidade das casas de apostas online, as bets, entra em vigor no próximo dia 17.
0: Entre as mudanças está a proibição de utilizar estratégias ou análises sobre eventos esportivos para induzir a realização de apostas.
1: Também está vedada qualquer divulgação direcionada a crianças e adolescentes.
0: A fiscalização será feita pela Secretaria Nacional do Consumidor, do Ministério da Justiça e Segurança Pública.
3: A portaria conjunta dos Ministérios da Fazenda e Justiça e Segurança Pública é voltada para os agentes operadores de apostas de cota fixa, ou seja, as casas de aposta online, as chamadas bets. A norma estabelece que a publicidade das bets, autorizadas a funcionar no país, deve seguir os princípios do jogo responsável. Ficam proibidas a divulgação de prognósticos e a exibição de apostas premiadas que sugiram a obtenção de lucro fácil, bem como uma apresentação da aposta como suposta fonte de renda, como esclarece o secretário nacional de direitos digitais, Vitor Oliveira Fernandes.
4: A partir de agora fica claro que são proibidas veiculações publicitárias que induzam os consumidores a apostarem, que emitam palpites técnicos como se o ato de aposta fosse uma ciência ou se houvesse algum tipo de estratégia por trás do ato de apostar. Além disso, também fica vedado qualquer tipo de publicidade direcionada ao público de crianças e adolescentes que não podem ter acesso a esses produtos, já que apostas de cota fixas no Brasil são proibidas, terminantemente proibidas para menores de idade.
3: Antes da publicação de qualquer anúncio, as plataformas de internet deverão verificar se a empresa de aposta é autorizada a funcionar no país. O secretário nacional do consumidor, Ricardo Morishita, afirma que a portaria traz segurança jurídica a todos.
5: É importante porque torna claro aquilo que é ilegal, como a gente pode combatê-la e também a publicidade abusiva e a prática abusiva. É uma forma tanto da gente comunicar melhor, mas ao mesmo tempo trazer mais segurança jurídica.
3: Entre as principais regras da portaria publicada no último dia 10, está a divulgação de advertências ao apostador sobre os riscos de apostas online. As penalidades para as bets que descumprirem as regras incluem multa de até 20% do faturamento da operadora, suspensão das atividades por 180 dias e, em casos de reincidência, a cassação definitiva da licença para operar no Brasil. Reportagem Nazi Brum.
1: Restauração ecológica e produtiva da Bacia do Rio Doce em Minas Gerais.
0: Estão abertas até 31 de agosto as inscrições para a seleção de projetos de recuperação ambiental na região, após os danos causados pelo rompimento da barragem do Fundão.
1: Os investimentos são do Banco Nacional de Desenvolvimento Econômico e Social, o BNDES, em parceria com o Ministério do Meio Ambiente e Mudança do Clima.
6: O edital Restaura Rio Doce está recebendo propostas até o fim de agosto. Conduzido pelo BNDES, o Banco Nacional de Desenvolvimento Econômico e Social, em parceria com o Ministério do Meio Ambiente e Mudança do Clima, o edital vai selecionar instituições para executar e coordenar projetos de restauração ecológica e produtiva em 12.500 hectares na região da Bacia do Rio Doce. O objetivo é reparar e compensar danos causados pelo rompimento da barragem de Fundão, ocorrido em 2015, em Mariana, Minas Gerais. Serão destinados ao edital 600

0: R$ 218.750.000 do Fundo Rio Doce. O gerente institucional do Fundo Rio Doce no BNDES, Guilherme Tinoco, detalha as ações que deverão ser desenvolvidas pelas instituições selecionadas de acordo com o edital.
1: Ele prevê a implementação de ações integradas de restauração ecológica e produtiva, associadas à recuperação de áreas degradadas, à conservação do solo e da água e ao fortalecimento da cadeia produtiva da restauração na bacia do Rio Doce. A restauração ecológica deverá ser realizada através da recomposição da vegetação nativa. Já a restauração produtiva deve se dar por meio de sistemas sustentáveis que conciliem geração de renda e conservação ambiental.
0: As propostas para o edital Restaura Rio Doce devem ser apresentadas até o dia 31 de agosto. Mais informações estão disponíveis no site bnds.gov.br/restaura-rio-doce. Reportagem André de Barros Lima.
2: Jovens de 16 a 29 anos têm até o dia 20 de julho para se inscrever na plataforma Juventude Solidária.
3: A iniciativa oferece vagas de voluntariado em projetos sociais de diversas áreas e, em alguns casos, prevê apoio financeiro aos participantes.
4: Jovens com idades entre 16 e 29 anos interessados em atuar como voluntários em projetos sociais, fiquem atentos. As inscrições para a plataforma Juventude Solidária estão abertas até o dia 20 de julho. A iniciativa incentiva o trabalho voluntário em projetos que beneficiam comunidades de todo o país, especialmente em regiões mais vulneráveis. As vagas são em áreas como educação, cultura, esporte, saúde, assistência social, segurança alimentar e meio ambiente. Dependendo da vaga e do perfil do participante, pode haver apoio financeiro conforme as regras do edital. Quem fala sobre a ação é a secretária nacional de Juventude, Vitória Genuíno.
5: A gente selecionou 1.000 projetos por todo o país e você pode ter a oportunidade de se engajar numa ação social que está acontecendo no território. E os temas são diversos: saúde, comunicação, tecnologia, cultura, direito à cidade. A oportunidade de você se engajar numa ação e, se tiver uma ideia jovem, pode receber uma ajuda de custo de R$ 300 durante 6 meses, que é o período do edital. E também todo mundo recebe um certificado de participação que vai te ajudar aí no seu currículo, na sua vida profissional.
4: Para participar, basta acessar o portal Brasil Participativo, entrar na página da plataforma Juventude Solidária e preencher o formulário de inscrição. Jovens de 16 e 17 anos precisam de autorização do responsável legal. Reportagem Luciana Vasconcelos.
2: Atenção, estudantes que participaram do processo seletivo do programa Universidade para Todos, o ProUni.
3: Já está disponível a lista de pré-selecionados na primeira chamada para o segundo semestre de 2026.
2: Os estudantes aprovados devem apresentar documentação diretamente na faculdade escolhida.
3: Nesta chamada, o ProUni ofertou mais de 471 mil bolsas de estudos, cerca de 220 mil bolsas integrais e mais de 251 mil parciais.
2: O resultado pode ser consultado no portal de acesso único ao ensino superior.
3: O prazo para comprovar as informações da inscrição começa hoje e vai até o dia 24 desse mês.
2: E essas foram as notícias do governo federal.
3: Uma realização da Secretaria de Comunicação Social da Presidência da República.
2: Com produção da empresa Brasil de Comunicação.
3: Fique agora com o Minuto do TCU. Em seguida, as notícias do Poder Judiciário e do Congresso Nacional. Boa noite.
2: Boa noite para você e até amanhã.
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8: 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Nesse período, os custos sociais e econômicos ultrapassaram R$ 1 trilhão. O tribunal fez recomendações ao governo federal para fortalecer a gestão do plano e aumentar a efetividade das ações de segurança no trânsito. 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
1: Presidente do STF recebe ministro da Fazenda para tratar de regulamentação das PETs.
2: STJ afasta uso capião familiar sobre parte de imóvel com área total superior a 250 metros quadrados.
1: TSS reúne com empresas de pesquisas eleitorais para discutir aprimoramentos para 2026.
2: Boa noite, eu sou o Arthur Filho.
1: E eu sou Walter Lima.
2: Nesta quarta-feira, o presidente do Supremo Tribunal Federal, ministro Edson Fachin, recebeu na sede da corte o ministro da Fazenda.
1: A reunião foi uma articulação institucional para combater a lavagem de dinheiro e o avanço de facções criminosas no mercado de apostas eletrônicas clandestinas. Pablo Lemos.
3: No encontro, o ministro da Fazenda, Dário Durigan, apresentou as ações do governo para a regulamentação do setor. O presidente do Supremo Tribunal Federal, ministro Edson Fachin, reforçou a preocupação do judiciário com o mercado de apostas eletrônicas clandestinas e ressaltou algumas decisões do STF sobre o tema.
4: Decisões importantes já foram proferidas na ambiência cautelar, inclusive de proteção de benefícios sociais e proteção de pessoas vulneráveis, especialmente no tocante a mecanismos de publicidade para proteger crianças e adolescentes, bem assim os consumidores e, obviamente, os apostadores.
3: O encontro entre o presidente da Suprema Corte e o ministro da Fazenda antecede o julgamento, no segundo semestre, de ações que questionam especificamente a validade da lei das BETs.
2: Para o Superior Tribunal de Justiça, o uso capião familiar não pode ser reconhecida quando o imóvel urbano possui área total superior a 250 metros quadrados, mesmo que o pedido seja apenas sobre parte do bem.
1: A uso capião é a aquisição da propriedade de um bem móvel ou imóvel em razão do uso por determinado prazo, sem oposição do dono e de outras condições legais. Fátima Uchoa.
5: Em divórcio litigioso com partilha de bens, uma mulher alegou exercer posse exclusiva sobre 250 metros quadrados do imóvel que habitava, embora a área total fosse maior. O Tribunal de Justiça de Minas Gerais negou o pedido. A quarta turma do STJ manteve a negativa, considerando que o limite previsto no Código Civil de, no máximo, 250 metros quadrados é requisito objetivo a uso capião e deve considerar a metragem total do imóvel. O relator foi o ministro Antônio Carlos Ferreira.
2: O presidente do Tribunal Superior Eleitoral, ministro Cássio Nunes Marques, se reuniu com representantes de 16 empresas de pesquisas eleitorais.
1: O encontro teve como objetivo debater regras para registros e pesquisas nas eleições. Lidiane Reis.
6: O ministro Cássio Nunes ressaltou que a reunião buscou ampliar a transparência, a segurança jurídica e a confiança pública nesse importante instrumento da democracia.
7: Pretende-se, na realidade, o fortalecimento de um ambiente permanente de cooperação, no qual seja possível compartilhar experiências, esclarecer aspectos técnicos e identificar oportunidades de aperfeiçoamento que contribuam para a ampliação da confiança pública, assegurando, ao mesmo tempo, maior segurança jurídica às entidades e às empresas de pesquisa.
6: Agora, as empresas poderão enviar propostas de melhorias referentes às pesquisas eleitorais ao Tribunal Superior Eleitoral até a próxima sexta-feira, dia 17 de julho.
2: Tribunal Superior do Trabalho mantém indenização a trabalhador que teve dados de ação divulgados na intranet da empresa.
1: A exposição foi considerada discriminatória. Marla Lacerda.
8: O trabalhador teve o nome, o número do processo e o valor da ação trabalhista divulgados na rede interna da empresa onde ele ainda trabalhava. Para a terceira turma do TST, a divulgação extrapolou a finalidade administrativa, violou a privacidade do empregado e o expôs a constrangimentos e retaliações no ambiente de trabalho. Diante disso, o colegiado manteve a condenação ao pagamento de R$5.000 por danos morais.
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1: Eu sou Paula Groba.
2: Eu sou Humberto Pinheiro.
1: E estes são os destaques de hoje do Jornal do Senado, que começa agora.
2: Senado endurece penas para crimes contra profissionais da saúde e da educação.
1: Aprovado o uso de emendas para atendimento pré-hospitalar dos bombeiros.
2: Avança projeto que aumenta a pena para o chamado estelionato amoroso.
1: Boa noite.
2: Boa noite.
1: Quem agredir ou ameaçar professores e profissionais da saúde no exercício da função poderá receber penas mais severas.
2: O Senado aprovou um projeto que endurece a legislação para crimes como lesão corporal, desacato, ameaça e homicídio. Repórter Pedro Pincer.
3: O plenário aprovou o projeto da Câmara dos Deputados que aumenta as penas do crime de homicídio praticados contra profissionais da saúde e da educação no exercício de suas funções. O texto também classifica como hediondo o homicídio e a lesão corporal de natureza grave ou seguida de morte praticados contra profissionais da saúde. O projeto ainda amplia as penas para crimes como lesão corporal, ameaça, incitação ao crime, desacato e outros delitos, quando praticados contra profissionais dessas áreas. O relator, senador Dr. Irã do Progressistas de Roraima, defendeu o aumento das penas como forma de proteção à integridade dos trabalhadores.
4: Eles terminam recebendo toda essa carga, às vezes, de incompreensão, às vezes de agonia das pessoas quando procuram atendimento no Sistema Único de Saúde. Muitas vezes, por sobrecarga de trabalho, essas pessoas são submetidas a esse tipo de constrangimento.
3: Como foi alterado no Senado, o texto voltará à Câmara dos Deputados para a nova análise.
1: Avançou no Senado o projeto que endurece a punição para adultos que utilizam crianças e adolescentes na prática de crimes.
2: A proposta inclui no Código Penal uma nova circunstância agravante para aumentar a pena de quem explora menores na ação criminosa. Repórter Bruno Lourenço.
5: O projeto altera o artigo 62 do Código Penal para estabelecer que a pena de um crime será agravada sempre que o agente cometer a infração com a participação de um menor de 18 anos. A medida, explicou o relator, senador Wilder Moraes, do PL de Goiás, visa combater uma prática recorrente de organizações criminosas e delinquentes adultos que aproveitam a inimputabilidade penal e recrutam adolescentes para execução de roubos ou transporte de drogas e armas.
6: Ao estabelecer uma penalidade mais severa para aqueles que se valem de menores em suas ações criminosas, o Estado envia uma mensagem clara: explorar a vulnerabilidade jurídica e social de adolescente não serão tolerados. Esses agravantes funcionariam não apenas como punição, mas também como medida preventiva, desincentivar adultos e envolverem jovens em atividades ilícitas.
5: A proposta seguiu para a Comissão de Constituição e Justiça.
1: Senadores da Comissão de Direitos Humanos aprovaram também o aumento da pena para quem comete estelionato contra mulheres em relacionamento afetivo.
2: A proposta ainda inclui golpes amorosos pela internet. Repórter Patrícia Oliveira.
7: A pena do crime de estelionato, que é de 1 a 5 anos de reclusão e multa, poderá ser aumentada de 1/3 até o dobro, quando o golpe for praticado contra mulher, em contexto de violência doméstica e familiar ou de relação íntima de afeto. A proposta da senadora Damaris Alves, do Republicanos do Distrito Federal, aprovada na Comissão de Direitos Humanos, busca combater o chamado estelionato amoroso, quando o golpista conquista a confiança da vítima ou simula um relacionamento para conseguir dinheiro, bens ou outras vantagens financeiras. A regra também vale para relacionamentos mantidos exclusivamente pela internet, em redes sociais, aplicativos ou outros meios digitais. O projeto recebeu parecer favorável do relator, senador Hermes Klan, do PL de Santa Catarina.
8: O estelionato sentimental é uma violência que vai muito além do prejuízo financeiro. Ele destrói a confiança, a dignidade e a segurança emocional das vítimas, especialmente das mulheres.
7: O relator

0: relação amorosa por relação íntima de afeto, termo já adotado pela Lei Maria da Penha. A proposta segue para a Comissão de Constituição e Justiça.
1: E aplicativos de relacionamento podem passar a ser obrigados a informar sobre doenças sexualmente transmissíveis.
2: É o que determina um projeto aprovado hoje pela Comissão de Ciência e Tecnologia. A reportagem é de Márcio Maturana.
3: Informações sobre doenças sexualmente transmissíveis deverão ser claras, objetivas e didáticas em todos os aplicativos e plataformas de relacionamento, segundo o projeto aprovado pela Comissão de Ciência e Tecnologia, que segue para a votação final na Comissão de Assuntos Sociais. Será uma conscientização sobre sintomas, riscos à saúde, formas de transmissão, medidas de prevenção e possibilidades de tratamento, como informou o senador Esperidião Amin, do PP de Santa Catarina.
4: A plataforma digital, a internet, passou a ser um instrumento de intermediação, de troca de mensagens afetivas, e daí há um passo seguinte de um relacionamento mais íntimo. Portanto, essa medida preventiva vem socorrer a sociedade no momento em que este meio de intermediação passa a ser mais popular.
3: Amin leu o relatório do senador Everton, do PDT do Maranhão, que incluiu 4 emendas ao projeto apresentado pelo senador Fabiano Contarato, do PT do Espírito Santo. Uma das emendas busca evitar um excesso de notificações que possam reduzir a efetividade da medida. Outra impede que os avisos possam ser bloqueados nas configurações das plataformas. A terceira emenda substitui a expressão sites e aplicativos de relacionamento pela denominação aplicações de internet destinadas à intermediação de relacionamentos ou de encontros. E a quarta emenda obriga as plataformas a divulgarem relatórios periódicos sobre alcance, engajamento e efetividade dos avisos, sempre preservando os dados pessoais dos usuários.
1: O Senado aprovou um projeto que prorroga a autorização para que recursos do FGTS sejam aplicados em linhas de crédito específicas.
2: A medida poderá ser aplicada a entidades hospitalares, filantrópicas e a instituições sem fins lucrativos atuantes no âmbito do SUS. Repórter Douglas Castilho.
5: Implementada em 2019, essa política viabilizou até o ano de 2022 um total de R$3 bilhões a cerca de 140 hospitais filantrópicos. Os recursos são usados para que essas instituições substituam suas dívidas mais caras e imediatas por crédito a ser pago no longo prazo com juros menores. Médico, relator da proposta, senador Nelsinho Trade, do PSD de Mato Grosso do Sul, defendeu a medida relembrando sua atuação na Santa Casa de seu estado.
6: Lá no meu estado, a Santa Casa é a quarta maior do Brasil. Eu trabalhei 17 anos lá e eu posso ver dia após dia a dificuldade daquele hospital e manter o bom atendimento.
5: O projeto também alcança as instituições sem fins lucrativos que atuem no atendimento de pessoas com deficiência. Pelo texto que segue para a sanção presidencial, fica suspensa a cobrança de eventual tributo de instituição filantrópica suspeita de não cumprir os requisitos de imunidade até decisão final de processo administrativo instaurado para esse fim, independentemente da data de ocorrência do fato gerador.
1: E o atendimento pré-hospitalar feito pelos corpos de bombeiros militares poderá receber mais recursos. O Senado aprovou um projeto que autoriza o uso de emendas parlamentares para financiar esse tipo de serviço nas ações públicas de saúde.
2: Com a mudança, estados e municípios poderão destinar verbas para a compra de ambulâncias, equipamentos, materiais e para a estruturação do atendimento prestado pelos bombeiros em situações de urgência e emergência. A legislação exige que pelo menos metade das emendas individuais sejam para a saúde. Pelo texto, apenas despesas que cumprirem requisitos a serem definidos pelo Ministério da Saúde poderão receber recursos de emendas. A indicação de emendas direcionadas ao Corpo de Bombeiros será facultada ao parlamentar. O texto base aprovado teve 65 votos a favor e 2 contrários. Com a edição de Paulo Groba e trabalhos técnicos de Eliseu Castro.

0: Mulheres, o Jornal do Senado fica por aqui. Acompanhe agora as notícias da Câmara dos Deputados. Boa noite.
1: Boa noite e até amanhã.
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3: Câmara limita a possibilidade de recurso no Superior Tribunal de Justiça.
4: Audiência pública reafirma a defesa do limite de 20 anos para patentes.
3: Deputados divergem sobre votação do projeto que combate a misoginia.
4: Boa noite. Sargento Gonçalves, do PL do Rio Grande do Norte, critica o projeto sobre misoginia. O congressista acredita que o texto pode abrir margem para criminalizar manifestações públicas de fé e interpretações de textos religiosos.
3: Sargento Gonçalves argumenta que o país deveria concentrar esforços no combate ao crime organizado e aos crimes contra as mulheres. Para ele, o projeto não contribui para a proteção feminina e pode restringir o direito de cidadãos expressarem suas convicções religiosas.
4: Nicolas Ferreira, do PL de Minas Gerais, diverge do projeto que tipifica crimes relacionados à misoginia. O deputado acredita que a proposta pode restringir a liberdade de expressão ao criminalizar críticas e manifestações de opinião.
3: Nicolas Ferreira também associa o projeto a uma tentativa de censura. Na avaliação do deputado, o Congresso deveria priorizar medidas de combate a crimes como estupro, pedofilia e violência praticada por organizações criminosas.
4: Júlia Zanatta, do PL de Santa Catarina, declara que vai votar contra o projeto que tipifica o crime de misoginia. Segundo a deputada, a proposta pode restringir a liberdade de expressão e ser utilizada para limitar críticas a agentes públicos.
3: Júlia Zanatta também reprova o governo federal por, segundo ela, substituir o termo mulher em documentos oficiais por pessoa que gesta. Para ela, a prioridade das políticas públicas voltadas às mulheres deve ser o combate à violência e o fortalecimento da segurança pública.
4: Jandira Fegali, do PCdoB do Rio de Janeiro, avalia que a tipificação do crime de misoginia busca combater o discurso de ódio e a incitação à violência contra as mulheres. Segundo a deputada, a medida contribui para o enfrentamento do feminicídio.
3: Na opinião de Jandira Fegali, o projeto contra a misoginia não fere as liberdades de expressão, de fé ou de culto, asseguradas pela Constituição. Para ela, incitar a violência contra as mulheres é um crime grave que precisa ser combatido em todos os ambientes, inclusive nas redes sociais.
4: Alencar Santana, do PT de São Paulo, repudia a fala de colegas da oposição que, segundo ele, desmerecem a pauta de proteção feminina. O deputado alerta que o Brasil vem observando índices elevados de feminicídio.
3: De acordo com Alencar Santana, discursos de parlamentares que menosprezam as mulheres legitimam novas formas de agressão. Para o parlamentar, agressores e feminicidas devem ser punidos com rigor.
4: Benedita da Silva, do PT do Rio de Janeiro, refuta argumentos religiosos usados contra a proposta que criminaliza a misoginia. Segundo a deputada, o projeto é uma resposta ao aumento da violência contra as mulheres.
3: Benedita da Silva lamenta a falta de um diálogo produtivo com a oposição sobre a pauta feminina. Para parlamentar, criminalizar a misoginia é uma medida essencial para poupar vidas e defender a dignidade das famílias brasileiras.
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2: Justiça.
4: A Câmara dos Deputados aprovou um filtro para recursos possíveis ao Superior Tribunal de Justiça. A repórter Daniele Lessa explica como deve funcionar.
6: A Câmara dos Deputados aprovou o projeto que regulamenta uma nova regra para análise de recursos especiais enviados ao Superior Tribunal de Justiça, o STJ. O projeto foi apresentado pelo senador Davi Alcolumbre, do União do Amapá, e altera o Código de Processo Civil. O recurso especial é usado quando uma das partes de um processo pede ao STJ que

0: examine se uma decisão judicial aplicou corretamente uma lei federal. Pelo texto aprovado, quem apresentar esse tipo de recurso terá que demonstrar que a questão discutida é relevante do ponto de vista econômico, político, social ou jurídico e que o caso ultrapassa o interesse apenas das partes envolvidas no processo. Na prática, o objetivo é permitir que o STJ concentre seus julgamentos em temas mais importantes para a interpretação das leis federais e não apenas em casos individuais sem maior impacto. Relator da proposta em plenário, o deputado Ranieri Paulino, do Republicanos da Paraíba, defendeu que o novo filtro ajuda a racionalizar a análise de recursos e melhora a eficiência da justiça.
1: Justiça tardia não é justiça. Só esse ano, o STJ recebeu mais de 260 mil processos. Será que isso facilita a avaliação e as decisões do STJ ou cria ainda mais dilatação de prazo para as partes que querem uma solução jurídica?
0: Segundo o relator, o acesso à justiça não ficará comprometido, pois para que o STJ deixe de analisar um recurso por falta de relevância, será necessária a manifestação de 2/3 dos integrantes do órgão responsável pelo julgamento. Quando a relevância for reconhecida, o relator poderá suspender em todo o país o andamento de processos individuais ou coletivos que tratem da mesma questão. Essa suspensão poderá durar 6 meses, com prorrogação por mais 6 meses, se houver necessidade de audiência pública ou participação de terceiros no processo. Deputados ligados ao PT, PCdoB e PSOL votaram contra o projeto, argumentando que a mudança prejudica os mais pobres, sendo benéfica apenas para quem tem recursos para contratar grandes escritórios de advocacia, como disse o deputado Chico Alencar, do PSOL do Rio de Janeiro.
2: Quem não tem recursos para contratar grandes bancas vai ficar prejudicado. Isso aqui não é justiça para os pobres. Os direitos sociais, previdenciários, consumistas dos pequenos, políticas públicas em geral, podem ter dificuldade nesses recursos.
0: O deputado Pedro Uczai, do PT de Santa Catarina, defendeu que o texto fosse alterado para permitir que continuem sendo aceitos recursos que tratem de direitos fundamentais ou coletivos, ações de execução penal e ações que envolvam grupos com mais de 1.000 pessoas, mas o plenário rejeitou essa sugestão. O projeto que regulamenta o critério de relevância para recursos especiais ao STJ será enviado para a sanção presidencial e pode virar lei. Da Rádio Câmara de Brasília, Daniele Lessa.
3: Eleições. Otone de Paula, do PSD do Rio de Janeiro, critica a condução política de Flávio Bolsonaro. O deputado acredita que o senador assumiu o risco de expor o ex-presidente Jair Bolsonaro a novas restrições judiciais ao divulgar uma carta escrita por seu pai.
4: O parlamentar avalia também que a atitude consolidou Flávio Bolsonaro como porta-voz do pai, evidenciando uma disputa pela liderança do campo conservador. Otone de Paula defende que a direita busque uma alternativa política para as próximas eleições.
3: Saúde. Participantes de audiência na Câmara dos Deputados defenderam a manutenção do limite de 20 anos para patentes para garantir acesso à saúde. A repórter Noelle Nobre acompanhou o debate.
5: A Comissão de Defesa do Consumidor da Câmara dos Deputados realizou uma audiência pública para discutir a manutenção do prazo de 20 anos para a vigência de patentes no Brasil. O debate reuniu representantes do governo e da indústria nacional que defenderam que o limite atual, contado a partir da data do pedido, é necessário para a sustentabilidade do SUS, o Sistema Único de Saúde, e para a competitividade de medicamentos genéricos e biosimilares. O presidente da Comissão de Defesa do Consumidor, deputado Clodoaldo Magalhães, do PV de Pernambuco, lembrou que existem projetos de lei no Congresso que buscam restabelecer mecanismos de extensão de prazos que haviam sido extintos pelo Supremo Tribunal Federal em 2021. O parlamentar reforçou que a inovação deve estar associada ao acesso à saúde pela população.
6: Toda essa inovação para que vai servir se não a vida humana? Então, os custos dos sistemas de saúde não vão enfrentar esses custos de patentes a este tamanho.
5: Clodoaldo Magalhães disse agora aguardar a sanção do projeto de lei que garante a autonomia do Brasil na produção de medicamentos, vacinas, equipamentos e insumos médicos. A proposta, já aprovada pela Câmara e pelo Senado,

0: cria a Estratégia Nacional de Saúde. Da Rádio Câmara de Brasília, Noelle Nobre.
1: Ciência e tecnologia.
2: Inácio Arruda, do PCdoB do Ceará, defende o fortalecimento da ciência e das instituições de pesquisa. O deputado destaca ainda a contribuição dos pesquisadores brasileiros para áreas como saúde, energia, agricultura e tecnologia.
3: Além disso, Inácio Arruda convida pesquisadores, estudantes e cidadãos a participarem da reunião anual de número 78 da Sociedade Brasileira para o Progresso da Ciência. Ele informa que o evento da SBPC vai acontecer em Niterói e deve reunir instituições de pesquisa de todo o país.
1: Transportes.
2: Comissão aprova autorização para pessoa com deficiência visual usar óculos biópticos para obter carteira de motorista. A repórter Paula Bittar nos conta como funcionam esses aparelhos.
4: A Comissão de Constituição e Justiça da Câmara aprovou uma proposta que autoriza pessoas com deficiência visual a utilizarem tecnologias assistivas, como óculos biópticos com lentes telescópicas, no processo de obtenção da Carteira Nacional de Habilitação, a CNH. Os sistemas biópticos combinam os óculos normais com um pequeno sistema telescópico. Enquanto a lente dos óculos fornece à pessoa a visão geral do ambiente, o telescópio auxilia na rápida localização de detalhes. O dispositivo pode ser fabricado para um ou para ambos os olhos. O texto estabelece que o Conselho Nacional de Trânsito, CONTRAN, deverá regulamentar o uso desses equipamentos no processo de habilitação de candidatos. O relator na CCJ, deputado Alfredo Gaspar, do PL de Alagoas, ressaltou que o projeto se harmoniza com o sistema constitucional de proteção e promoção dos direitos das pessoas com deficiência. Ele também disse que a proposta está de acordo com a Convenção Internacional sobre os Direitos das Pessoas com Deficiência e seu protocolo facultativo, que integram o ordenamento brasileiro com hierarquia equivalente à de emenda constitucional.
5: Isso é uma harmonização de convenção com a Constituição e o Estado da pessoa com deficiência, dando garantias e direitos para que elas possam acessar meios de transporte e terem direito a conduzir esses meios de transporte mediante o uso desse óculos biópticos, que nada mais é do que uma lente especial que tem uma profundidade maior, é tipo um binóculo olhando para determinado aspecto do óculos, para que possa ter uma acuidade maior visual.
4: O projeto que autoriza pessoas com deficiência visual a utilizarem tecnologias como óculos biópticos com lentes telescópicas no processo de obtenção da carteira de motorista já pode seguir para análise do Senado, a menos que haja recurso para votação antes pelo plenário da Câmara. Da Rádio Câmara de Brasília, Paula Bittar.
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1: Trabalho.
3: O governo defende projeto que prorroga a vigência de acordos e convenções coletivas de trabalho até nova negociação. Entenda na reportagem de Silvia Munhato.
7: Em audiência na Comissão de Trabalho da Câmara dos Deputados, o governo defendeu o projeto que prorroga a vigência de acordos e convenções coletivas de trabalho até que haja nova negociação. É a chamada ultratividade. Esses acordos e convenções têm hoje vigência máxima de 2 anos. Antes da reforma trabalhista de 2017, a validade permanecia após o fim do prazo estabelecido, até que um novo acordo fosse firmado. Diante das manifestações dos sindicalistas presentes, A deputada Érica Cocai, do PT do Distrito Federal, autora da proposta, disse que vai solicitar ao presidente da comissão, deputado Marcos Tavares, do PDT do Rio de Janeiro, a definição imediata de um relator para o projeto.
8: Quando você tem conquistas, muitas vezes, ano após ano, conquistas de décadas, que estão

0: de vigência até que uma nova negociação seja feita, precisa ser aprovado na Comissão de Trabalho e na Comissão de Constituição e Justiça para ser enviado para o Senado. Da Rádio Câmara de Brasília, Silvia Minhato.
1: Meio Ambiente.
2: Deputados aprovaram urgência para um projeto que reduz a área de proteção do Pantanal de Mato Grosso. O repórter Antônio Vital explica a questão.
3: A Câmara dos Deputados aprovou o regime de urgência para projeto que susta a ampliação da Estação Ecológica de Taiamã, em Mato Grosso, localizada nos municípios de Cáceres e Poconé, no Pantanal. Decreto do governo publicado em março ampliou a área da reserva de 11 mil para 68 mil hectares, com base na importância ambiental da área e com o argumento de que não há conflitos de terra na região, que tem quase 70% de vegetação natural preservada. De acordo com o Instituto Chico Mendes de Conservação e Biodiversidade, o ICMBio, a estação ecológica possui um berçário de peixes vital para o Pantanal, é um corredor ecológico para espécies ameaçadas e está localizada em área alagável, sem atividade econômica consolidada. O projeto que susta o decreto de ampliação da área foi apresentado pela deputada Coronel Fernanda, do PL de Mato Grosso. Ela alegou que o aumento da área protegida ocorreu sem que os produtores rurais e a população local fossem ouvidos.
4: Essa reserva, ela já existia, ela é cuidada, ela é preservada pela população de Cáceres. E o governo federal, fazendo a sua mídia social, como sempre, dentro da sua ideologia, aumentou essa reserva, um tamanho inadmissível, sem trazer nada para ofertar à população, sem dar condições para aquela população continue preservando, sem dar condições para aqueles produtores que estão lá continuem fazendo o que eles sabem fazer bem, trazendo recurso e riqueza para o estado de Mato Grosso e para o Brasil.
3: Estações ecológicas têm uso restrito, não podem ser exploradas economicamente e são destinadas apenas a pesquisas e conservação. Nessas áreas estão proibidas atividades agropecuárias ou de turismo comercial. O regime de urgência permite que a proposta seja analisada diretamente no plenário da Câmara, sem passar pela análise das comissões permanentes da Casa. O deputado Tadeu Venere, do PT do Paraná, criticou o regime de urgência e justificou a necessidade de proteção do Pantanal, um dos biomas mais ameaçados do país.
5: O Pantanal é uma das áreas, se não a maior, uma das áreas, maiores áreas úmidas do mundo. Nós estamos vivendo uma crise climática sem precedentes e eu acredito que todos, mesmo aqueles que acham que a Terra é plana, sabem que a crise climática é algo que está acontecendo de fato. E nós ampliarmos áreas como essa, e houve o debate, e depois disso votarmos aqui um projeto que dispensa, inclusive, que nós possamos ouvir as comissões dessa casa, nos parece extremamente perigoso, precipitado e inócuo, até porque nós sabemos que haverá depois contestações.
3: Ainda não há data para votação no plenário da Câmara do projeto que susta a ampliação da Estação Ecológica de Taiamã, no Pantanal de Mato Grosso. Da Rádio Câmara, de Brasília, Antônio Vital.
1: Desenvolvimento Regional.
0: Paulo Guedes, do PT de Minas Gerais, é favorável à criação da região integrada de desenvolvimento do litoral norte de Pernambuco e Paraíba. A ideia, segundo o deputado, é que União, estados e municípios se articulem para promover ações de desenvolvimento no local.
2: Paulo Guedes afirma que a criação da rede amplia também investimentos em infraestrutura e geração de empregos. Ele ressalta, por fim...
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3: Você já reparou que alguns pneus ficam com a borracha acinzentada ou com manchas esbranquiçadas? Olha, isso pode ser um sinal de ressecamento provocado pelo sol, pelo tempo ou pelo uso de produtos inadequados. Muitos abrilhantadores à base de silicone ou solventes podem deixar o pneu bonito por algumas horas, mas aceleram o envelhecimento da borracha. Sendo assim, utilize produtos específicos para pneus e evite o excesso de químicos. O pneu é o único ponto de contato do carro com o chão. Cuidar da borracha é cuidar da sua segurança.
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